0: competição. O time catalão volta a campo na quarta-feira contra o Racing Santander, enquanto o Levante enfrenta o Athletic Bilbao.
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2: Lamar Jackson está empolgado com a oportunidade de disputar uma partida da NFL no Brasil. O quarterback do Baltimore Ravens enfrentará o Dallas Cowboys no Maracanã, no Rio de Janeiro, em 27 de setembro, pela terceira rodada da temporada regular, em um dos eventos mais aguardados da expansão internacional da liga. Será a primeira partida da NFL no Rio e a terceira realizada no Brasil. O confronto também terá um peso especial para Jackson, que poderá sentir de perto a paixão dos torcedores brasileiros pelo futebol americano. A NFL afirma ter mais de 36 milhões de fãs no país e a expectativa é de mais de 70 mil pessoas no Maracanã. O duelo colocará frente a frente Jackson e Dak Prescott, dois dos principais quarterbacks da liga, em uma partida que faz parte da estratégia da NFL de ampliar cada vez mais sua presença fora dos Estados Unidos.
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3: Marcelo Gallardo é o novo técnico da seleção do Equador. O argentino assinou contrato até a Copa do Mundo de 2030 e terá sua primeira experiência comandando uma seleção nacional. O acordo prevê um salário de 3,5 milhões de dólares por temporada, cerca de 18,5 milhões, segundo informações da imprensa equatoriana. A contratação marca o início de um novo ciclo para o Equador, que terá como principais objetivos a Copa América de 2028 e o Mundial de 2030. Gallardo estava sem clube desde fevereiro, quando deixou o River Plate, onde conquistou 14 títulos, incluindo duas Libertadores. A estreia pelo Equador está prevista para 24 de setembro, em amistoso contra a Coreia do Sul.
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4: Hulk pediu foco total do Fluminense para o duelo decisivo contra o Platense, pelas quartas de final da Libertadores. Mesmo com a vitória por 2-0 no jogo de ida, no Maracanã, o atacante afirmou que o time precisa esquecer a vantagem e entrar em campo como se a partida estivesse começando do zero. Para ele, vontade, entrega e inteligência serão fundamentais para garantir a classificação. O Fluminense também terá desfalques importantes no ataque. John Kennedy sofreu uma grave lesão no joelho, enquanto Germán Cano teve uma lesão muscular e deve ficar fora por pelo menos 2 meses. Hulk destacou a importância de assumir a responsabilidade neste momento e reforçou o sonho do elenco de conquistar novamente a Libertadores. O confronto contra o Platense acontece na Argentina, em um ambiente que o atacante espera ser bastante difícil para o tricolor.
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3: O Mirassol buscou empate por 2-2 com o Vitória, no Maião, depois de sair perdendo por 2-0 ainda no primeiro tempo. O técnico Rafael Guanaes destacou a reação da equipe na etapa final, afirmando que o time mostrou força e caráter para não desistir da partida. O treinador também lembrou que o Mirassol teve chances para virar o placar, com duas bolas na trave e outras oportunidades claras. Guanaes considerou o ponto conquistado importante pelas circunstâncias do jogo e avaliou que o empate pode fortalecer o Mirassol para reta final do Campeonato Brasileiro. Segundo ele, a equipe perdeu alguns padrões de jogo após sofrer os 2 gols rapidamente, mas conseguiu corrigir a postura no intervalo e voltou mais competitiva. O Mirassol chegou aos 29 pontos e segue na luta para se afastar da parte de baixo da tabela.
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8: Oba! Tô chegando! Alô você! Grande abraço! Eu sou o Silva Júnior. Muito prazer, pode me chamar de seu amigo. Hoje é terça-feira, 15 de setembro e o Fofoqueira está pintando no pedaço pra gente tricotar gostoso e eu trazer pra você, claro, as informações do mundo dos famosos. Aquela fofoquinha básica, você aceita? Então toma! Em artigo de opinião publicado no portal IG, ou IG, como queira, o colunista James Ackle teceu duras críticas à condução do jornalista César Tralli durante a cobertura das sabatinas com os candidatos à presidência da República no Jornal Nacional. Segundo a análise do colunista, a postura, o tom e o estilo de apresentação exibidos por Tralli na bancada ficam aquém do perfil histórico exigido pelo principal telejornal da TV Globo, especialmente ao comparar seu desempenho com a presença de veteranos como William Bonner e Renata Vasconcelos. O texto também debate o complexo cenário de sucessão na ancoragem de notícias da emissora carioca, mencionando nomes de jornalistas que já deixaram o canal. De acordo com a publicação, as transformações recentes no jornalismo e na grade de programação refletem os desafios de renovação frente à crescente concorrência do mercado digital. Ó, isso é blefe, é conversa mole pra boi dormir. Quando Tavo Bonner criticavam desta forma ou até pior. Então, Tralli, coloca sua cabecinha no travesseiro e durma bem tranquilo, porque ninguém vai agradar a ninguém. O último que tentou fazer isso morreu crucificado. Falei bonito, hein? Gente, daqui a pouco eu volto com mais, porque eu aumento mais, jamais invento!
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0: Aqui, ó, até a concorrência tá ouvindo. Então vamos lá, então, fazer bonito, né? Pra não ficar feio. A partir de agora tem Chega Junto, comunicação de Ferrari, você do outro lado aí, eu do lado de cá, a gente faz junto esse programa que onde a gente passa, tá todo mundo ouvindo. Não sei se estão falando bem ou mal, mas estão ouvindo. Então aqui a gente tá com você e você tá com a gente, tá? Então aumenta o som aí, aumenta, Chega Junto, tá no ar.
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3: Já está disponível na internet o trailer da série documental sobre a vida da cantora Marília Mendonça, do serviço de streaming Prime Video. Marília Mendonça Sentimento Louco vai estrear no próximo dia 16 de outubro e reúne mais de 530 mil imagens, 50 mil vídeos e centenas de notas, mensagens e áudios que serviram de base para revelar passagens inéditas da vida e carreira da cantora falecida. Para quem é fã, vale a pena conferir.
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8: Olá, tudo bem? Chegando para você o nosso Esporte Agora de hoje com a minha apresentação, locutora Patrícia. E o Santos venceu o Cruzeiro por 2-1 na Vila Belmiro pela 27ª rodada do Campeonato Brasileiro. Os gols do confronto foram marcados por Rolleiser e Fabrício Bruno contra. Ainda no primeiro tempo, enquanto Matheus Pereira descontou nos acréscimos do segundo tempo. O Peixe envolveu o time de Arthur Jorge e contou com torcedores ilustres sob olhar de Neymar, Gabigol, desfalques por lesão e suspensão respectivamente, e Felipe Coutinho em vias de ser anunciado, que assistiram ao jogo em um dos camarotes do estádio Alvinegro. O Peixe dominou o Cruzeiro do início ao fim.
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9: 21 horas e 31 minutos.
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0: 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Voltamos com Chega Junto, chega pra cá, chega junto, é aqui ó.
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0: isso aí, chega junto, uma sequência melhor do que a outra. A gente volta já, não sai da sintonia.
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0: Aumenta aí o volume que o Chega Junto já está no ar, levando muita alegria para você. Aumenta o som.
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1: Encerramos mais uma edição do nosso Chega Junto, edição de terça-feira. Fica triste não, gente. Tá chegando mais um campeão de audiência. A gente se encontra amanhã na quarta-feira com mais Chega Junto.
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4: E o Palmeiras venceu as reservas do São Paulo por 2-0 pela 27ª rodada do Campeonato Brasileiro. Os gols dos donos da casa foram marcados pelo zagueiro Murilo e pelo atacante Vitor Roque. O resultado deixa o elenco de Abel Ferreira com 56 pontos. O tricolor, por sua vez, permanece no meio da tabela com 33 pontos. O 2-0 também ampliou um tabu no choque rei. O Palmeiras não perde para o São Paulo desde julho de 2023. São 13 jogos com 9 vitórias do Alviverde e 4 empates. Os palmeirenses vão a Quito para encarar a LDU na quarta-feira pelas quartas de final da Libertadores. Nesta terça, os São Paulinos recebem o Boca Juniors da Argentina no Morumbi pela mesma etapa da Sul-Americana.
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6: Agora as previsões para Áries, Touro e Gêmeos. Signo de Áries.
3: Nascidos entre 21 de março a 20 de abril.
7: Áries, a terça-feira chega com uma missão: não transformar qualquer contratempo em motivo para perder a paciência. Uma oportunidade pode surgir no meio de uma conversa comum, então fique atento. No amor, o crush pode provocar você de propósito, só pra ver sua reação. Não entregue o entretenimento de graça.
6: Signo de Touro.
3: Nascidos entre 21 de abril a 21 de maio.
7: Touro, hoje uma decisão pequena pode melhorar bastante sua rotina. Talvez seja a hora de parar de adiar aquela coisa que você sabe que precisa resolver. No amor, uma pessoa pode demonstrar interesse através de uma atitude simples. Observe os detalhes, porque o romance pode estar mais perto do que parece.
6: Signo de Gêmeos.
3: Nascidos entre 22 de maio a 21 de junho.
7: Gêmeos, prepare-se para um dia em que uma história vai começar com: você não sabe o que aconteceu. E provavelmente vai terminar em risada. No amor, cuidado com mensagens ambíguas. O crush pode entender exatamente o contrário do que você quis dizer. Nos estudos ou no trabalho, sua criatividade pode salvar...
6: Já voltamos com as previsões para Câncer, Leão e Virgem.

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2: 22 horas e 10 minutos.
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5: Olá, como você tá? Tudo bem por aí? Começa agora o programa Nitro Music, aqui pela sua melhor sintonia comigo, Bia Ipsen. Muito obrigada já pela sua companhia, pela sua audiência, você que tá ligadinho aqui no seu radinho ou também tá através da internet, aplicativo, site, seja bem-vindo, seja bem-vinda. Vamos de músicas.
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1: Com essa aí a gente encerra esse bloco. Já já voltamos.
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4: Oi, turma! Estamos de volta! Ô, mãe! Avisa o pai que eu cheguei! E pra tricotar gostoso, pra fofocar legal aqui no Fofoqueira. Ótima terça pra você, mais um bloco no ar. Gente, bora tricotar! O ator e ex-deputado federal Alexandre Frota acertou o seu retorno à TV Globo. Após mais de uma década afastado do trabalho de atuação na emissora, ele integrará o elenco da sexta temporada da série Arcanjo Renegado, produção original do Globoplay, gravada no Rio de Janeiro. Na trama focada em segurança pública e disputas políticas, Frota interpretará o secretário de Segurança Pública do Estado. As gravações da nova fase da atração estão programadas para começar no mês de outubro, sob a direção geral de Isabela Cabaglia. Na trajetória, né, marcada por participações em produções da emissora carioca nas décadas de 1980 e também 1990, Frota teve seu último trabalho fixo na televisão no SBT, antes de ingressar na carreira política. Boa volta, então, pro Frota. Eu, particularmente, não gosto muito dele, como ele leva a vida, mas como artista, devo dizer que é um baita de um ator. Gente, daqui a pouco voltamos com o último bloco do nosso Fofoqueira. Segura!
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8: Fala, gente! Nós estamos chegando aqui na nossa rádio preferida. Maravilha de programação, né, Chuchu? Como é que você tá? Tudo bem? Tudo jóia? Tudo beleza? Que bom, espero que sim. Hoje é quarta-feira, terça-feira já, né? Terça-feira, hoje dia 15 de setembro de 2026. Muito bom estar aqui, eu sou o Cauê e a partir de agora tem Fofocando. A gente vai saber quais são os destaques do mundo dos famosos, né, gente? Tudo que tá rolando aí nessa galera. E olha, a primeira de hoje é uma notícia muito comentada durante o dia de ontem, hoje, que é uma situação muito delicada que envolveu o ator Eric Marmo, conhecido por novelas como Malhação, Mulheres Apaixonadas, Alma Gêmea, ex-ator da Globo, né? A residência onde ele vivia com a esposa Larissa Bauner e os dois filhos, né, o Daniel e o Nathan, em Beverly Hills, nos Estados Unidos, foi severamente atingida por um incêndio, gente. A família precisou deixar o imóvel e contou com a ajuda de amigos e vizinhos para retirar o que ainda poderia ser aproveitado. Além do fogo, a fumaça e a água usada no combate também danificaram diversos objetos. Nas redes sociais, o Eric agradeceu o apoio que recebeu da comunidade, dos amigos e da família. Ele também fez questão de agradecer aos profissionais e às autoridades que trabalharam na ocorrência. E a solidariedade não parou por aí, viu? Amigos do casal criaram uma campanha no GoFundMe com a meta de arrecadar $75 mil, cerca de R$384 mil, para ajudar a família a encontrar uma nova moradia e reconstruir a sua rotina. Eric mora nos Estados Unidos desde 2014 e mantém uma relação próxima com a comunidade de Beverly Hills. Agora, diante de uma perda, né, tão grande, a família começa uma nova fase, contando principalmente com o carinho e a solidariedade de quem está por perto. É, você acha que é mole? Até nos Estados Unidos, né? Que coisa, hein, gente? Pegar fogo na casa é terrível, né? Boa recuperação para ele lá, tomara que dê tudo certo, né? E ó, daqui a pouquinho eu vou voltar para contar para vocês sobre a volta do Alex Escobar na televisão, gente. O Alex, jornalista e apresentador, foi diagnosticado com uma doença rara, mais um, hein? Enfrentando doença rara, e depois de um período difícil, ele voltou ao trabalho. Também um dos assuntos mais falados aí nesse começo de semana na mídia, entre os famosos, tá? A gente conta detalhes pra vocês daqui a pouquinho, então continue aqui na melhor rádio do Brasil e eu volto daqui a pouco.
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1: Senhoras e senhores, voltamos com Nitro Music. Aumenta o volume.
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1: Muito bem, essa foi mais uma aqui do Nitro. Já já tem mais.
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4: 22 horas e 53 minutos.
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1: Isso é Nitro Music. Vem com a gente.
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1: Fechando o nosso programa Nitro Music, agora o Bia Ipsen vou indo nessa. Obrigada, viu, pela sua companhia, obrigada pela sua audiência. E a gente se encontra por aqui. Um beijo pra você, fica com Deus, um grande abraço, tchau, tchau.
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3: Fala, meus amores, minhas amoras, tudo bem, Xuxuzinho? Como é que você passou? Tudo certo? Tudo beleza? Espero que sim, né? Muito bem estar aqui com vocês. Tá na hora de trazermos a segunda edição do nosso Fofocando, nesta delícia de terça-feira, dia 15 de setembro. Bom, vamos falar sobre o Alex Escobar. Ele se emocionou ao voltar ao trabalho depois de enfrentar uma doença rara, né, gente? Depois de um período difícil, o Alex Escobar está de volta ao trabalho. O apresentador esportivo da Globo tem 51 anos, marcou seu retorno ontem com um vídeo emocionante publicado nas redes sociais, o que deu bastante repercussão. Por enquanto, o Alex ainda não voltou ao vivo. Ele está nos estúdios gravando os chamados offs, né? Que são aquelas narrações que acompanham as reportagens. Mas para ele, só entrar novamente diante do microfone já representa uma grande vitória, né? Visivelmente emocionado, o apresentador falou sobre a alegria de voltar a produzir, se sentir útil e de reencontrar os amigos do Globo Esporte. O Alex ainda brincou dizendo que a Duda Dal Ponte continua no comando do programa por enquanto, mas avisou, devagarzinho, qualquer hora ele reassume a apresentação. O Alex passou mal, gente, ao vivo durante a cobertura da Copa do Mundo e precisou ser afastado. Depois, ele recebeu o diagnóstico de miastenia gravis, uma doença autoimune rara que pode provocar fraqueza e fadiga muscular. Em entrevista ao programa Fantástico, ele contou que viveu um período de muitas dúvidas, dificuldades e aprendizados. Agora, o retorno ao estúdio representa um passo importante e, pelo jeito, o Escobar está voltando com uma coisa que talvez seja ainda mais importante que o microfone, né? A vontade de seguir em frente. Essa é a vida de qualquer um de nós, não é? E também está presente aí no mundo dos famosos, né? A gente passa por isso. Melhoras aí pro Escobar, gente. E ó, para terminar o nosso Fofocando de hoje, daqui a pouco eu vou falar do aniversário da cantora Isa. 36 aninhos, completou no último domingo, teve festa com grande estilo, ao lado do namorado, eita meu Deus, daqui a pouco eu conto, então continue aí na nossa rádio e a gente volta a qualquer momento.
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2: Atenção, você que é fã do Oasis. Os irmãos Gallagher voltarão para a estrada. Foram anunciados novos shows de uma turnê que terá início no ano que vem. A princípio, as apresentações serão em cidades do Reino Unido, Europa e Estados Unidos. O primeiro show foi marcado para o dia 21 de maio em Glasgow, na Escócia.
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Hoje é terça-feira e tá entrando no ar aqui na sua rádio preferida o nosso Nostalgia, o melhor do flashback nos anos 90. Você vai ouvir com a gente a partir de agora aqui na sua rádio preferida. Nostalgia comigo, Ricardo Oliveira. Aumenta o volume aí.

0: nessa sequência linda e maravilhosa, a gente encerra o nosso Nostalgia desta terça-feira. Obrigado aí pelo carinho, pela companhia, pela audiência. Você que esteve com a gente aí, valeu de verdade mesmo, tá? A gente se fala a qualquer momento. Tchau, tchau.
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0: Pois vocês conhecem a graça de nosso Senhor Jesus Cristo, que sendo rico, se fez pobre por amor de vocês, para que por meio de sua pobreza vocês se tornassem ricos. 2 Coríntios 8:9. Olá, ouvinte, somos ricos em Jesus Cristo. Podemos até não ter muita coisa nesta vida aqui na Terra, nesse tempo que aqui estamos vivendo, mas uma coisa é certa: no céu teremos toda a riqueza do Pai. Aliás, o céu, estamos refletindo sobre isso. No céu não terá pecado, amado ouvinte. Imagine uma vida sem a morte, sem a dor, a despedida, a tristeza. Isso é incrível. O que é que nos impede de estarmos bem relacionados com Deus? É o pecado. E já que o céu nos promete um relacionamento certo com Deus, o que é ausente no céu? O pecado. O céu será livre de pecado. Tanto a morte como o pecado serão coisas do passado. Dá para imaginar um mundo sem pecado? Você já fez algo recentemente por causa de pecado? Pelo menos você já reclamou, você se preocupou, você resmungou, guardou quando devia compartilhar, tentou adivinhar e esconder, mas você não fará isso no céu. O pecado já deu vida a milhares de corações quebrados e quebrou milhões de promessas. Seu vício pode ser ligado diretamente ao seu pecado. Sua desconfiança foi causada por pecado, preconceito, roubo, adultério, tudo por causa do pecado. Mas no céu tudo isso acabará. Então, você consegue imaginar um mundo sem pecado? Se puder, você consegue imaginar o céu. Uma terra com todas as suas belezas, as suas maravilhas, esse planeta magnífico sem a morte. Esse lugar maravilhoso aqui que vivemos, sem o roubo, sem o ferimento, sem as doenças, sem a fome, a miséria, sem o mal, é quase isso. Mas é ainda muito melhor, porque será o paraíso verdadeiro, o céu, junto com Deus e Jesus Cristo Salvador. Diante desta perspectiva, certamente, por maior que sejam os nossos problemas, eles se tornam insignificantes. Pense nisso.
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2: Uma palavra com o Pai.
0: Deus querido, Pai Todo-Poderoso, Jesus Cristo, nosso Salvador, por Ele, oramos agora, agradecendo pelo perdão dos nossos pecados. Sim, Pai, perdoa-nos, Senhor. O pecado nos separa de Ti, mas Jesus Cristo nos une. Neste momento apenas declaramos-nos como pecadores, pedimos também Sua compreensão, Pai, Sua graça através do Espírito Santo, Sua companhia ao longo de nossos dias, nos protegendo, nos livrando do mal, das tentações, nos dando o livramento, Pai. Em nome de Jesus. Amém.
2: Que privilégio ter a mesma mão que fez o universo e espalhou as estrelas, escrevendo seu nome no livro da vida. Louve a Deus por isso e declare agora Cristo como seu Senhor e Salvador, buscando a partir daqui o perdão e uma vida correta. Deus alegra-se por todo aquele que assim desejar de todo o coração.

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1: Fala, meus amores! E aí, Chuchu, tudo bem? A gente tá de volta aqui, docinho de abroba. Vamos lá? Tá na hora de terminar o nosso Fofocando desta terça-feira, dia 15 de setembro. E pra terminar, a gente vai falar do aniversário da cantora Isa. Ela completou 36 aninhos e resolveu comemorar em grande estilo, hein? A cantora transformou a própria casa em um verdadeiro salão de festas para receber os amigos e os familiares. Com o tema Bela 36, a decoração foi toda inspirada em astrologia. E olha, teve luxo para ninguém botar defeito, tá? A festa contou com um bar de drinks personalizado e um verdadeiro banquete com massas, carnes, peixes, saladas. Na animação teve o grupo de pagode Reticências, Baile Charme e a própria Isa, que claro, né, soltou a voz. Ela ainda deu uma palhinha cantando Descobridor dos Sete Mares, do saudoso Tim Maia. E os convidados também saíram no lucro, hein? Entre as lembrancinhas tinha uma máquina de pelúcias e até um bar de joias, onde cada pessoa podia ganhar uma peça personalizada. Na hora do parabéns, a Isa apareceu ao lado da filha, a Nala, de 1 ano e 11 meses, fruto do relacionamento antigo dela com o jogador Yuri Lima. O namorado da cantora, o ator João Vitor Silva, também participou da comemoração. E a lista de convidados estava daquelas, né? Tata Werneck, Rafael Witt, a Jennifer Nascimento, todos eles marcaram presença. 36 anos da Isa, teve música, comida, joia, muito glamour e, claro, aquele parabéns em família. Eita, coisa boa, né? Felicidades pra ela. E o nosso Fofocando, gente, fica por aqui. Ó, a gente volta, com certeza, amanhã, mesmo horário, aqui na nossa rádio. Forte abraço, beijo, se cuida e até amanhã. Tchau, fui!
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0: chegando, terça-feira, 15 de setembro de 2026. E aí, minha turma, minha galerinha, minha família do bem, colem com a gente. Estamos chegando com o nosso pendrive de sucesso. Mais um dia, mais uma oportunidade de ser feliz por aqui. Cola com a gente por aqui durante essas próximas horas. Vamos de muita música, alegria. Deixa a música por nossa conta. A gente com certeza vai musicando a sua terça-feira por aqui. Ó, quiser, hein? Que é isso, hein? Quiser. E aí, família? Bora participar com a gente, bora interagir. Ó, tô aqui já te esperando pra você mandar o solo. Cadê você, menino? Cadê você, menina? Vem falar comigo, Marcos Santos, durante essas próximas horas aqui no pendrive de sucesso. Música, alegria é aqui, velho. Bora pra cima da nossa terça-feira maravilhosa. Marcos Santos com você.
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0: nesta terça-feira. E aí, de bem com a vida, firmes e fortes, vamos ser felizes, hein? Vamos botar aquele sorrisão no rosto, vamos ser felizes. Se ontem não foi o seu dia, hoje, com certeza, vai ser o seu dia. Vai ser seu dia especial. Sempre vai ser um dia diferente. Se ontem deu certo, hoje, com certeza, vai ser o melhor dia pra você.
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0: Opa! Que bom te encontrar por aqui, fechando mais essa coisa pra você aqui no Pendrive de Sucesso. Segura aí, eu volto já, já!
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2: Meia-noite e 43 minutos.
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0: Alô, família. Tô de volta, hein? Chega mais músicas pra você. Aqui na sua rádio favorita. Aumente o volume, bora.

Store do seu celular, do seu smartphone, o iOS, para baixar o nosso aplicativo ou ficar de butuca na sempre aqui na nossa programação, tá bom? Estamos por aqui com a nossa linda programação, com o nosso pendrive sucesso, trazendo para você a melhor playlist para você ficar de boa aí na sua terça-feira, tá certo? Vamos

0: Coruja!
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0: Muito bem, que bom te contar por aqui, fechando a edição dessa terça-feira. Nossa programação, Top de Lenha. Obrigado a você que participou, você que interagiu. Segue a gente nas redes sociais e muito mais. Fique com a gente, tá chegando outra programação Top de Lenha pra fazer companhia pra você, outro amigos aí, pra fazer parte da sua terça-feira. Amanhã eu volto. Tchau, fui, até!
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5: Agora, as previsões para Libra, Escorpião e Sagitário. Signo de Libra.
4: Nascidos entre 23 de setembro a 23 de outubro.
6: Libra! A terça-feira pode trazer um convite que você vai pensar duas vezes antes de aceitar. Se a companhia for boa, talvez valha sair um pouco da rotina. No amor, o crush pode querer sua atenção, mas vai esperar uma iniciativa sua. Pare de ensaiar a conversa na cabeça e simplesmente fale.
5: Signo de Escorpião.
4: Nascidos entre 24 de outubro a 22 de novembro.
6: Escorpião, hoje você pode perceber uma mudança no comportamento de alguém e ficar imediatamente desconfiado. Calma, detetive. Antes de criar uma teoria, descubra os fatos. No amor, uma atitude transparente pode deixar o clima muito mais gostoso. Às vezes, confiar é mais interessante do que investigar.
5: Signo de Sagitário.
4: Nascidos entre 23 de novembro a 22 de dezembro.
6: Sagitário, terça-feira com potencial para render uma história que você vai contar várias vezes. Uma situação inesperada pode tirar você da rotina e melhorar seu humor. No amor, alguém pode entrar na brincadeira e acompanhar seu jeito espontâneo. Só não transforme uma paquera em competição olímpica.
5: Já já voltamos com as previsões para Capricórnio, Aquário e Peixes.
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9: Olá, tudo certo por aí? Tudo tranquilo? Aqui é o Kleber Salles e vamos nessa, vamos começando mais uma super edição aqui do nosso Pagodaço. As melhores músicas, o melhor do samba e do pagode, pintando aqui no seu rádio. Hoje, terça-feira, vamos lá mexer o esqueleto? Bora juntos, então? Vamos que vamos, né? O melhor do samba e do pagode pra você entrar no clima. Aqui a gente faz você entrar no clima das melhores músicas. Aumenta aí o som, porque essa é a minha primeirinha de hoje que tá chegando aí, ó. Bora curtir, hein?
10: Guarulhos, recebam com muito carinho... Sou Black. Vem pra cá, rapaziada. Vambora, família. Uou!

0: essa mina, brilho demais. Mais uma, hein?
1: Você não sabe o que

0: Sorriso Maroto!
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3: Fechando mais uma sequência aqui na programação do nosso Pagodaço! O melhor do samba e do pagode pra você swingar com a gente aqui, hein? Daqui a pouco eu volto com mais músicas, não sai daí!
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1: Alô você, salve, salve simpatia, já estamos de volta nessa terça-feira, dia 15, meiuca do mês, com o último bloco de hoje do nosso Fofoqueira. Bora tricotar, fora da TV, e aos 63 anos a apresentadora Fátima Bernardes compartilhou reflexões sobre a sua definição de sucesso em entrevista concedida à revista Quem? A jornalista que marcou a televisão brasileira ao ancorar por muitos anos o Jornal Nacional. Exatamente 13 anos ela ficou à frente do Jornal da Globo e o principal do Brasil, que foi entre 1998 e 2011, quase entrando no 12, porque foi no final daquele ano que ela parou. E claro, né, comandou o programa Encontro por uma década. Destacou com o conceito de realização que se transforma ao longo da vida, sendo sintetizado hoje pela liberdade de escolha. Durante a conversa, Fátima destacou seu entusiasmo com a produção de conteúdo para o próprio canal no YouTube, onde realiza entrevistas sobre trajetórias profissionais. A comunicadora citou como exemplos o ex-marido William Bonner, que esteve à frente do Jornal Nacional por quase 30 anos. A atriz Maísa e a cantora Juliette. Para ela, ouvir diferente perspectiva sobre o significado de sucesso tem sido a principal riqueza dessa nova etapa. Sucesso pra Fátima, sempre admirei ela. Gente, e o nosso Fofoqueira desta terça, dia 15, metade do mês, vai ficando por aqui. Eu aumento, mas jamais invento. E amanhã, meiuca de semana, também tem mais. Grande abraço, fiquem todos com Deus, cuide-se bem, até lá.
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4: Sente só que beleza, é o Pagodaço, as melhores músicas do samba e pagode na melhor programação, hein? De volta aqui no seu rádio.
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0: essa, hein, compadre?
1: Que preta é essa?
0: Valeu, Di Pilar.
1: Valeu, Henrique. Valeu, Alô Som.
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0: polícia de se dizer que o samba veio do morro.
1: Não vem. Não vem de morro.
0: A mariposa que foi pro morro.
1: Exato. Não, foi pra todo lugar onde havia festa, a
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2: Eita, essa é boa demais, né? Fala a verdade. É o Pagodaço, com o melhor do samba e pagode pra você, que volta já já. Daqui a pouquinho, depois do intervalo. Não sai daí.
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2: Sente só que beleza, é o Pagodaço, as melhores músicas do samba e pagode, na melhor programação, hein? De volta aqui no seu rádio.
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0: finalizando mais uma sequência do nosso Pagodaço por aqui. Eu, Kleber Salles, tô tirando meu time de campo também, viu? Encerrando, fechando a nossa programação, mas fica aí o convite para amanhã estarmos juntos dentro do Pagodaço, o melhor programa de samba e pagode do seu rádio. Claro, o ritmo mais swingado, mais brasileiro, para você ficar à vontade aqui na nossa programação, hein? Grande abraço, fique com Deus e até amanhã!
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3: Duas horas e 8 minutos.
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4: Agora, as previsões para Libra, Escorpião e Sagitário. Signo de Libra.
1: Nascidos entre 23 de setembro a 23 de outubro.
5: Libra! A terça-feira pode trazer um convite que você vai pensar duas vezes antes de aceitar. Se a companhia for boa, talvez valha sair um pouco da rotina. No amor, o crush pode querer sua atenção, mas vai esperar uma iniciativa sua. Pare de ensaiar a conversa na cabeça e simplesmente fale.
4: Signo de Escorpião.
1: Nascidos entre 24 de outubro a 22 de novembro.
5: Escorpião, hoje você pode perceber uma mudança no comportamento de alguém e ficar imediatamente desconfiado. Calma, detetive. Antes de criar uma teoria, descubra os fatos. No amor, uma atitude transparente pode deixar o clima muito mais gostoso. Às vezes, confiar é mais interessante do que investigar.
4: Signo de Sagitário.
1: Nascidos entre 23 de novembro a 22 de dezembro.
5: Sagitário, terça-feira com potencial para render uma história que você vai contar várias vezes. Uma situação inesperada pode tirar você da rotina e melhorar seu humor. No amor, alguém pode entrar na brincadeira e acompanhar seu jeito espontâneo. Só não transforme uma paquera em competição olímpica.
4: Já já voltamos com as previsões para Capricórnio, Aquário e Peixes.
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Ei, ui, tratamento.

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0: Marília, a gente te ama.
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0: Vamos raiz. É a Beyoncé do Brasil, hein?
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0: Souza! Faz um barulhão aí, bebê!
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0: Coisa linda demais.
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1: Ô, irmão, me ajuda nessa aí, né, cara?

0: Faz o L,
1: senhor. Caio, Breno, tamo junto.
0: Gente,
1: respeita essa dupla, compadre.
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0: O cineasta Quentin Tarantino anunciou que vai lançar um livro com sua própria versão da história do filme de Cliff Booth, sequência de Era Uma Vez em Hollywood. Segundo o cineasta, As Aventuras de Cliff Booth será publicado no dia 8 de dezembro nos Estados Unidos. Por enquanto, não há previsão de lançamento do livro no mercado brasileiro.
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0: O Dia Internacional dos Direitos Humanos é celebrado no dia 10 de dezembro. Nessa data, em 1948, a Assembleia Geral da ONU proclamou a Declaração Universal dos Direitos Humanos. Primeiro documento com o objetivo de proteger os direitos humanos e que vem inspirando as constituições democráticas. A Declaração Universal dos Direitos Humanos é composta por 30 artigos que fazem a defesa de uma vida digna para todos e todas, independentemente de nacionalidade, sexo, cor ou orientação sexual, crença religiosa ou convicção política. No Dia Internacional dos Direitos Humanos, devemos celebrar os avanços conquistados e refletir sobre ações concretas dos governos no sentido de garantir os direitos de todos.
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3: Que é isso?

0: vamos sossegar aqui na tardezinha mesmo.
1: Mão na posição.

0: você quiser. Deixa rolar.
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0: viu?
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Um grito de vitória está consumado. E o grito vem de Jesus. Você tem noção do que representa eternidade, algo eterno? Em 1 João 3:2 está escrito: Amados, agora somos filhos de Deus, e ainda não é manifesto o que havemos de ser, mas sabemos que, quando Ele se manifestar, seremos semelhantes a Ele, porque assim como é, o veremos. O governo no reino de Deus é único. Ele não é uma democracia onde o povo governa, mas uma cristocracia, onde Cristo é a suprema autoridade. Num governo de homens não redimidos, a democracia é o único sistema honesto e justo. Mas nenhum tipo de democracia é melhor do que as pessoas que o compõem. Quando os homens são motivados pelo egoísmo, o governo será injusto. Quando os homens são desonestos, o governo será o mesmo. Quando todo mundo quer o governo de sua própria maneira, alguém se machucará. Mas no reino de Deus, Cristo é o rei.

0: Ele é compassivo, honesto, misericordioso e justo. Quando Ele é soberano nos corações dos homens, a angústia torna-se paz, o ódio torna-se amor e o engano transforma-se em compreensão. Não é só isto. O reino de Deus é também eterno. A história do homem tem sido uma contínua série de meio sucesso e falhas totais. A prosperidade existe por um tempo, seguida por guerra e depressão. 26 civilizações existiam e não existem mais, e o homem ainda luta sempre com os mesmos problemas. Mas o reino de Deus subsistirá eternamente. A flutuação do tempo e o balançar do pêndulo da guerra para a paz, da fome para a abundância e do caos para a ordem terão um fim para sempre. A Bíblia diz: "E o seu reino não terá fim." Lucas 1:33. Momento Fé no Criador.
1: Os céus declaram a glória de Deus e o firmamento anuncia a obra das suas mãos.
0: Nosso Deus e Pai, somos cidadãos dispostos do teu reino. Seremos leais e fiéis a ti como Rei soberano e governador do reino, Pai. Ajuda-nos a viver neste domínio terreno como um filho do rei e um cidadão de um reino maior. Pai, permite que trabalhemos juntos contigo até o dia em que os reinos deste mundo, Pai, se tornem reinos de nosso Senhor. No vitorioso nome dele, oramos. Amém.
1: Privilégio ter a mesma mão que fez o universo e espalhou as estrelas, escrevendo seu nome no livro da vida. Louve a Deus por isso e declare agora Cristo como seu Senhor e Salvador, buscando a partir daqui o perdão e uma vida correta. Deus alegra-se por todo aquele que assim desejar de todo o coração.

0: 3 horas e 57 minutos.
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4: Vamos assim, São Paulo.

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5: 4 horas e 40 minutos.
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8: No dia 10 de dezembro, celebramos o Dia Internacional dos Direitos Humanos. A data celebra a proclamação da Declaração Universal dos Direitos Humanos em 10 de dezembro de 1948. Essa declaração foi criada para garantir o reconhecimento da dignidade a todos os membros da família humana e de seus direitos iguais e inalienáveis, fundamentais para a liberdade, justiça e paz no planeta. E a Declaração Universal dos Direitos Humanos considera essencial que os direitos sejam protegidos pelo império da lei, para que o ser humano não seja compelido, como último recurso, à rebelião contra a tirania e a opressão. A Declaração Universal dos Direitos Humanos é o ponto ideal comum a ser atingido por todos os povos e todas as nações.
5: Quatro. 4:42.
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5: 4:44.
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12: Você sabia que os elevadores são mais seguros que os carros? Uma média de 26 pessoas por ano morrem em elevadores em todo o mundo. Normalmente, acontecem mais de 26 acidentes de carro por hora.
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5: 4:46.
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12: Você sabia que nos Estados Unidos, os beijos nas bochechas só são dados por pessoas íntimas e não é o cumprimento padrão como no Brasil ou na Europa? Então, quando for pra lá, não beija americano na bochecha, tá?
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4: Você sabia que a maioria das pessoas que morrem em elevadores são justamente técnicos em elevadores?
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1: 5 horas e 43 minutos.
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7: Alô você! Salve, salve turma! Tô chegando pra gente tricotar gostoso! Hoje é quarta-feira, 16 de setembro. Eu sou o Silva Júnior, mas pode me chamar de seu amigo. Seu amigo bem informado, diga-se de passagem. Eu vou trazer os babados dos famosos com o nosso Fofoqueira. Eita, nós! Ótima meiuca de semana pra você. Quarta-feira é bom demais, né? É Dia Internacional do Sofá. Turma, e agora eu vou trazer a primeira tricotada sobre ela, a apresentadora Carol Lecker, que confirmou sua saída do programa Fofocalizando do SBT após menos de 7 meses na atração. Em desabafo publicado nas redes sociais, a ex-participante do reality A Fazenda revelou que a decisão ocorreu após a emissora paulista negar um pedido de reajuste em seu salário de 10 mil reais. Meu Deus, mas não faz nem um ano e ela já quer aumento. A influenciadora explicou que morava fora do país há quase 11 anos e que encontra dificuldades financeiras para se manter na capital paulista. Segundo Carol, custos elevados com aluguel e transporte diário até a sede da emissora em Osasco inviabilizaram a sua permanência, levando-a a enfrentar crises de ansiedade e também depressão. Apesar de demonstrar gratidão à equipe e ao SBT, a Miss Bumbum 2022 afirmou que a conta não fecha ao fim do mês e ela está praticamente pagando para trabalhar. Ela também declarou que cumprirá os compromissos previstos contratualmente antes de se afastar definitivamente da grade de programação da emissora. É, tem tudo isso que tem que ser colocado na balança, né, gente? Aí eu falei no começo aqui do comentário: ah, mas não faz nem um ano e ela já quer aumento. Bom, tudo bem, não tá dando pras despesas, não foi aquilo que ela pensou, mas também podia ter pensado nisso antes. Ah, vou ganhar tanto por mês, a minha despesa é X. Só que daí tem tudo aquilo, né? De repente ela fez uma conta na cabeça, o dia a dia mostra a realidade de outra conta, aí as contas não fecham. Mas enfim, eu aumento, mas não invento. Daqui a pouco tem mais um babadinho pra você aqui no Fofoqueira Segura.
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0: maior bilheteria da história da Universal Pictures. E Odisseia também é o longa dirigido por Christopher Nolan que mais faturou nos cinemas, ultrapassando Batman, o Cavaleiro das Trevas Ressurge. O longa está em cartaz nos cinemas brasileiros.
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5: Olá, chegando para você o nosso Esporte Agora de hoje com a minha apresentação, locutora Patrícia. E o Atlético Mineiro deslanchou no segundo tempo e venceu o Fluminense por 3-1 na Arena MRV pela 27ª rodada do Campeonato Brasileiro. A vitória atleticana foi definida com 2 gols em 2 minutos. O Galo abriu o placar com um belo chute de Reinier aos 15 minutos do segundo tempo e aproveitou um grande vacilo da defesa tricolor na saída de campo, logo em seguida, para ampliar com Tomás Coelho aos 17. Vitão marcou o terceiro dos mandantes e Rodrigo Castilho diminuiu para os visitantes.
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6: 5 horas e 53 minutos.
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5: e o Inter sofreu, mas conseguiu superar a Chapecoense por 2-1 na Arena Condá e embolou de vez a briga contra o rebaixamento do Campeonato Brasileiro. A vitória foi a primeira do Colorado depois de 8 tropeços consecutivos na temporada e de 10 só pelo torneio nacional.

0: Bruno Henrique e Carbonero marcaram para os visitantes que ainda permanecem dentro do Z4. Enquanto isso, Garcês balançou as redes para os catarinenses. O resultado deixou o Inter com 28 pontos na 18ª posição. A equipe de Paulo Pezzolano supera apenas o Remo e a própria Chape.
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2: 5 horas e 57 minutos.
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5: Oi, oi, oi, oi, oi, oi, oi! Já estamos de volta com mais um bloco do Fofoqueira nesta quarta-feira, meiuca de semana. Bora com mais um babadinho, mais uma tricotada legal. A cantora italiana Laura Pausini. Rapaz, faz tempo que eu não ouço falar de tal. Será a atração principal de um cruzeiro temático no litoral brasileiro em janeiro do ano que vem. A viagem acontecerá entre os dias 5 e 8 de janeiro, a bordo do navio MSC Divina, com embarque e desembarque no Porto de Santos, em São Paulo, e parada também em Búzios e Angra dos Reis, no Rio de Janeiro. O evento promete uma imersão na carreira da artista, combinando, né, claro, apresentações musicais exclusivas e experiências de convivência entre os fãs, realizada pela empresa Promoção, como é chamada, né, ou Promoação, como é chamada por outros tantos. A iniciativa marca a primeira vez em mais de 20 anos que a produtora escala o nome da música internacional para liderar um navio temático no Brasil. Dona de hits como La Solitudine e também Incancelabile, a vencedora do Grammy, consolida esse projeto com a sua proximidade histórica com o público brasileiro, marcada por lançamentos em português e mais de 30 anos de trajetória. Ela foi tema de novela da Globo e tudo mais. Olha, eu gosto da Laura, embora fazia muito, mas muito tempo que eu não via falar dela. Gente, daqui a pouco eu volto com mais um babado aqui no nosso Fofoqueira. Segura a ótima quarta!
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2: 6:03.
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0: Numa entrevista recente, a atriz Courtney Cox disse que estaria disposta a dirigir Pânico 8. Segundo a atriz, ninguém conhece mais a franquia do que eu. Lembrando que ela é a única integrante do primeiro filme que atuou nos 7. Eu acho que deveria, honestamente. Mas Cox reconheceu que não é a única pessoa com amplo conhecimento sobre Pânico. Tem o criador, os roteiristas, Wes Craven e todo mundo que já esteve envolvido. Mas acho que dirigir seria ótimo e divertido.
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0: Pois vocês conhecem a graça de nosso Senhor Jesus Cristo, que sendo rico, se fez pobre por amor de vocês, para que por meio de sua pobreza vocês se tornassem ricos. 2 Coríntios 8:9. Olá, ouvinte, somos ricos em Jesus Cristo. Podemos até não ter muita coisa nesta vida aqui na Terra, nesse tempo que aqui estamos vivendo, mas uma coisa é certa: no céu teremos toda a riqueza do Pai. Aliás, o céu, estamos refletindo sobre isso. No céu não terá pecado, amado ouvinte. Imagine uma vida sem a morte, sem a dor, a despedida, a tristeza. Isso é incrível. O que é que nos impede de estarmos bem relacionados com Deus? É o pecado. E já que o céu nos promete um relacionamento certo com Deus, o que é ausente no céu? O pecado. O céu será livre de pecado. Tanto a morte como o pecado serão coisas do passado. Dá para imaginar um mundo sem pecado? Você já fez algo recentemente por causa de pecado? Pelo menos você já reclamou, você se preocupou, você resmungou, guardou quando devia compartilhar, tentou adivinhar e esconder, mas você não fará isso no céu. O pecado já deu vida a milhares de corações quebrados e quebrou milhões de promessas. Seu vício pode ser ligado diretamente ao seu pecado. Sua desconfiança foi causada por pecado, preconceito, roubo, adultério, tudo por causa do pecado. Mas no céu tudo isso acabará. Então, você consegue imaginar um mundo sem pecado? Se puder, você consegue imaginar o céu. Uma terra com todas as suas belezas, as suas maravilhas, esse planeta magnífico sem a morte. Esse lugar maravilhoso aqui que vivemos, sem o roubo, sem o ferimento, sem as doenças, sem a fome, a miséria, sem o mal, é quase isso. Mas é ainda muito melhor, porque será o paraíso verdadeiro, o céu, junto com Deus e Jesus Cristo Salvador. Diante desta perspectiva, certamente, por maior que sejam os nossos problemas, eles se tornam insignificantes. Pense nisso.
1: Momento Fé no Criador.
2: Uma palavra com o Pai.
0: Deus querido, Pai Todo-Poderoso, Jesus Cristo, nosso Salvador, por Ele, oramos agora, agradecendo pelo perdão dos nossos pecados. Sim, Pai, perdoa-nos, Senhor. O pecado nos separa de Ti, mas Jesus Cristo nos une. Neste momento, apenas declaramos-nos como pecadores, pedimos também Sua compreensão, Pai, Sua graça através do Espírito Santo, Sua companhia ao longo de nossos dias, nos protegendo, nos livrando do mal, das tentações, nos dando o livramento, Pai. Em nome de Jesus. Amém.
2: Que privilégio ter a mesma mão que fez o universo e espalhou as estrelas, escrevendo seu nome no livro da vida. Louve a Deus por isso e declare agora Cristo como seu Senhor e Salvador, buscando a partir daqui o perdão e uma vida correta. Deus alegra-se por todo aquele que assim desejar de todo o coração.

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0: quarta-feira, 16 de setembro de 2026. E aí, minha família, como estamos de quarta-feira, hein? Vamos pra cima dela, vamos ser felizes. Tá começando a partir de agora a nossa edição do nosso pendrive de sucesso. Já cola comigo por aí, hein? Já cola comigo e decola! É assim que é nosso ritmo da nossa quarta-feira, meio de semana. Estamos na metade da semana, meu garoto. Ah, é, estamos na metade da semana, hein? Que é isso, hein? Bora pra cima dela e bora ser feliz por aqui nas ondas sonoras do rádio. Olha aqui, tô te esperando aqui, hein? Tô te esperando aqui no nosso Zap Zap, hein?
1: Acho que estamos indo muito
0: bem. Ah, só tá começando, meu filhão. Muita calma nessa hora, hein? Muita calma nessa hora, não é isso?
2: Tá bom.
0: Bora pra cima, ó, já tô te aguardando por aqui no Zap Zap, bora zapear comigo por aqui, tá bom? Bora zapear, bora zapear comigo aqui na nossa programação da nossa rádio maravilhosa. Um forte abraço do amigo Marcos Santos, bora pra cima da nossa quarta-feira, meio de semana, só tá começando. Tô chegando, aumente o volume do seu rádio que o Marcos Santos está no ar.
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Ei, você tá aqui, ó, na melhor e no pendrive de sucesso, o melhor programa da sua quarta-feira. É, abrimos muito bem aí, hein? Rapaz, que sucesso, hein? Gente que se liga na gente, bora decolar aqui nas ondas sonoras da nossa rádio maravilhosa. Muito obrigado a você que nos ouve. Em casa, no trabalho, aonde? No carro. Ah, que bacana, hein? Dando aquela carona, aquele suporte aqui pra nós. Muito obrigado pelo seu carinho, obrigado pela sua audiência e obrigado pela sua carona aí, levando a nossa rádio ao seu lado. Vem falar comigo, Marcos Santos, aqui no programa Pendrive de Sucesso. Vamos nessa, chegando mais uma bateria musical desta quarta. Bora, aumente o volume! Yeah.

0: Gente, vou fazer o seguinte, vou pro intervalo. Já já tem mais pra você aqui no Pendrive, hein? Segura aí, eu volto já já.
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2: 6:37.
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0: E aí? Te bem com a vida? Vamos pra cima da nossa quarta-feira, meio de semana. Ó, a música não para. É só vir. É só dar o play.

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1: Para todas as mulheres seguras.

aquele alô esperto para quem você quiser aqui na nossa programação. Tá certo? Chegando mais uma sequência para você aqui. Manda aquele alô esperto para quem você quiser aqui na nossa programação. Tá certo? Chegando mais uma sequência para você.

0: a trilha sonora do seu dia, fechando muito bem aqui a edição dessa quarta-feira gostosa do nosso Open Drive de sucesso. Amanhã tô de volta. Ei, fica assim não, tá? Amanhã tô de volta, se Deus quiser, para alegrar ainda mais o seu dia. Tchau, pessoal, fui, até.
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1: Legal, turma! Estamos de volta, reta final, último bloco desta quarta-feira aqui do nosso Fofoqueira. Bora de babado! O canal de esportes Cazé TV passou por uma reestruturação societária que transferiu o seu controle administrativo direto para a empresa Live Mode. Com a mudança, o streamer Casimiro Miguel deixa a gestão operacional da plataforma criada por ele mesmo em novembro de 2022, durante a cobertura da Copa do Mundo do Catar. Apesar da alteração contratual, o apresentador de 32 anos, a princípio, continua como sócio do negócio e mantém o papel de embaixador e principal rosto da marca. A gestão do canal agora fica concentrada na Live Mode, empresa especializada na negociação e distribuição de direitos esportivos digitais. A reestruturação ocorre no momento em que a Cazé TV completa quase 4 anos no ar de operação. O projeto, que nasceu focado na figura do influenciador, consolidou-se como uma das principais empresas de mídia esportiva da internet brasileira. Rapaz, se o Cazé sair, e o que eu acho que uma hora ou outra vai acontecer, sair de fato de uma vez por todas, por mais que a marca tá muito aliada à imagem dele, se ele ir para outro lugar ou criar uma nova marca como Casimiro TV, sei lá o quê, a tendência é ter muito sucesso também, porque o cara é diferente, é iluminado. Eu aumento, mas não invento. O nosso Fofoqueira desta quarta fica por aqui. Amanhã, quinta, tem mais e eu conto com a sua audiência. Grande abraço, ótima quarta, aproveita bem, cuide-se bem, até lá.
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4: 7h05.
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0: O cineasta Quentin Tarantino anunciou que vai lançar um livro com sua própria versão da história do filme de Cliff Booth, sequência de Era Uma Vez em Hollywood. Segundo o cineasta, As Aventuras de Cliff Booth será publicado no dia 8 de dezembro nos Estados Unidos. Por enquanto, não há previsão de lançamento do livro no mercado brasileiro.
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0: O Dia Internacional dos Direitos Humanos é celebrado no dia 10 de dezembro. Nessa data, em 1948, a Assembleia Geral da ONU proclamou a Declaração Universal dos Direitos Humanos. Primeiro documento com o objetivo de proteger os direitos humanos e que vem inspirando as constituições democráticas. A Declaração Universal dos Direitos Humanos é composta por 30 artigos que fazem a defesa de uma vida digna para todos e todas, independentemente de nacionalidade, sexo, cor ou orientação sexual, crença religiosa ou convicção política. No Dia Internacional dos Direitos Humanos, devemos celebrar os avanços conquistados e refletir sobre ações concretas dos governos no sentido de garantir os direitos de todos.
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3: Que é isso?

0: vou sossegar aqui na tardezinha mesmo.
1: Mão na posição.

0: você quiser. 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

0: aí, esses B.O., viu?
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0: Um grito de vitória está consumado. E o grito vem de Jesus. Você tem noção do que representa eternidade, algo eterno? Em 1 João 3:2 está escrito: Amados, agora somos filhos de Deus, e ainda não é manifesto o que havemos de ser, mas sabemos que, quando Ele se manifestar, seremos semelhantes a Ele, porque assim como é, o veremos. O governo no reino de Deus é único. Ele não é uma democracia onde o povo governa, mas uma cristocracia, onde Cristo é a suprema autoridade. Num governo de homens não redimidos, a democracia é o único sistema honesto e justo. Mas nenhum tipo de democracia é melhor do que as pessoas que o compõem. Quando os homens são motivados pelo egoísmo, o governo será injusto. Quando os homens são desonestos, o governo será o mesmo. Quando todo mundo quer o governo de sua própria maneira, alguém se machucará. Mas no reino de Deus, Cristo é o rei. Ele é compassivo, honesto, misericordioso e justo. Quando ele é soberano nos corações dos homens, a angústia torna-se paz, o ódio torna-se amor e o engano transforma-se em compreensão. Não é só isso. O reino de Deus é também eterno. A história do homem tem sido uma contínua série de meio sucesso e falhas totais. A prosperidade existe por um tempo, seguida por guerra e depressão. 26 civilizações existiam e não existem mais, e o homem ainda luta sempre com os mesmos problemas. Mas o reino de Deus subsistirá eternamente. A flutuação do tempo e o balançar do pêndulo da guerra para a paz, da fome para a abundância e do caos para a ordem terão um fim para sempre. A Bíblia diz: E o seu reino não terá fim. Lucas 1:33. Momento Fé no Criador.
1: Os céus declaram a glória de Deus e o firmamento anuncia a obra das suas mãos.
0: Nosso Deus e Pai, somos cidadãos dispostos do teu reino. Seremos leais e fiéis a ti como Rei soberano e governador do reino, Pai. Ajuda-nos a viver neste domínio terreno como um filho do rei e um cidadão de um reino maior. Pai, permite que trabalhemos juntos contigo até o dia em que os reinos deste mundo, Pai, se tornem reinos de nosso Senhor. No vitorioso nome dele, oramos. Amém.
1: Que privilégio ter a mesma mão que fez o universo e espalhou as estrelas, escrevendo seu nome no livro da vida. Louve a Deus por isso e declare agora Cristo como seu Senhor e Salvador, buscando a partir daqui o perdão e uma vida correta. Deus alegra-se por todo aquele que assim desejar de todo o coração.

0: 8h49.
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5: Oi, gente! Tudo bem? Nós estamos chegando aqui na nossa rádio. Que delícia! Ô, coisa boa! Meio de semana, quarta-feira, dia 16 de setembro de 2026. Tudo bem com você? Tudo ótimo? Muito prazer, eu sou o Cauê, tá? E agora tem horóscopo! É hora de sabermos quais são os destaques para o nosso signo. Vamos começar então, bora? Alô, você de Áries! Tudo indica que corpo e mente vão pedir mais liberdade, movimento e uma boa dose de inspiração a partir de hoje à tarde. Passeio, viagem e gente animada prometem levantar seu astral, especialmente à noite, viu, Ariano, Ariana? Bom, a partir da tarde o fogo segue aceso e você tende a valorizar mais a liberdade e a diversão. O número da sorte hoje é o 6, a cor preto. O dia está prometendo ser marcado por uma virada nos seus objetivos, transição de carreira, mudança no serviço ou de emprego, viu, Torinho? Ó, pode descobrir uma oportunidade de ouro, hein? É! À noite, o arroz com feijão tende a ganhar temperos mais picantes e ousados aí no seu relacionamento. O número da sorte é o 46, a cor é o dourado. Geminiano, geminiana, tudo bem? Olha, hoje é grandes chances de mergulhar no serviço e resolver tarefas e pendências sem enrolação, viu? Depois do almoço a vibe muda e você pode direcionar sua atenção para os contatos, acordos e alianças profissionais. Romance num rolezinho com um amigo ou à distância não está descartado. Se você já tem um mozão, né? A relação tende a entrar no modo aventura também. O número de hoje é o 10, a cor cereja. Câncer. E você de câncer, com boas ideias vindo rápido, pode ir longe no serviço. Uma sacada genial tem chance de virar um negócio lucrativo. À noite, intimidade promete sair do básico e render momentos sensacionais também. O número de hoje para você, câncer, é o 54, a cor é o azul. E assim, ponto final, terminamos o nosso primeiro bloco aqui do horóscopo do dia. Eu volto daqui a pouco e aí falo para você de Leão, Virgem, Libra e Escorpião. Continue com a gente aqui na nossa rádio. Até daqui a pouco.
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6: Agora, as previsões para Capricórnio, Aquário e Peixes. Signo de Capricórnio.
7: Nascidos entre 22 de dezembro a 20 de janeiro.
8: Capricórnio, uma conversa sobre dinheiro, trabalho ou responsabilidades pode fazer você rever uma decisão recente. Não tenha vergonha de mudar de ideia quando os fatos mudam. No amor, uma pessoa pode estar esperando mais atenção sua. Hoje, 5 minutos de presença valem mais que uma declaração gigante.
6: Signo de Aquários.
7: Nascidos entre 21 de janeiro a 20 de fevereiro.
8: Aquário, sua quarta-feira pode ganhar um toque de nostalgia quando algo ou alguém do passado reaparecer. Antes de abrir aquela velha porta, veja se você realmente quer entrar novamente. No amor, uma novidade pode despertar sua curiosidade. No trabalho ou nos estudos, uma solução pouco convencional pode funcionar muito bem.
6: Signo de Peixes.
7: Nascidos entre 21 de fevereiro a 20 de março.
8: Peixes, hoje você pode estar mais observador do que falante, e isso será uma vantagem. Uma informação percebida nos detalhes pode ajudar você a evitar uma escolha ruim. No amor, alguém pode demonstrar interesse sem dizer uma palavra sequer. Observe, sorria e deixe a história se desenrolar.
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5: Oi, gente, tudo bem, chuchuzinho? Vamos lá, vamos terminar aqui previsões astrais. Delícia de quarta-feira, meio de semana. Alô, você de Sagitário! Sagitário! Olha, hoje você pode começar com vontade de ficar na sua e descansar, viu, chuchu? Respeite os sinais do seu corpo. A partir da tarde, teu pique e desejo de se mexer voltam com tudo. Fazer o que gosta e te dá prazer promete dar aquele up. Ó, à noite não devem faltar ideias criativas para sair da mesmice e se divertir. Número de hoje para vocês, Sagita, é o 20, a cor é prata. Capricórnio. Olha, dia indicado para esquadrinhar a sua relação com grana, pois pode te ajudar a perceber onde está gastando energia e bufunfa à toa. Boas chances de tomar decisões acertadas e até descobrir um recurso esquecido, viu, ô Caprica? Bom, no relacionamento, os momentos a sós prometem hoje, viu? O número da sorte é o 31, a cor é cinza. Aquário. Senhoras e senhores de Aquário, hoje é o seguinte, boa hora para fazer networking, colegas tendem a abrir portas para você. Bom, o foco tá total na carreira e objetivos, né? Isso pode te dar visibilidade, responsabilidade e reconhecimento também. Hoje pode resolver as coisas com o crush, ficante ou love. Em seguida, clima bom para sair e fazer algo diferente juntos. O número da sorte para vocês de Aquário é o 50, a cor amarelo. Peixes. E você de Peixes? Intuição e criatividade aguçadas te ajudam a perceber oportunidades vantajosas e ter ideias para destravar o seu crescimento. Boas chances de monetizar um talento e ganhar din-din fazendo algo que gosta, viu? É, hoje também tem boas chances de embarcar num lance com alguém de outra cidade ou com ideias diferentes das suas. Número de hoje pra você do signo de Peixes é o 40, cor azul esverdeado. E assim, ponto final, terminamos o nosso horóscopo do dia, prometendo voltar, gente. Claro, amanhã, né, no mesmo horário, aqui na nossa rádio. Forte abraço, um beijo, se cuida e até lá. Tchau, fui!
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10: No dia 10 de dezembro, celebramos o Dia Internacional dos Direitos Humanos. A data celebra a proclamação da Declaração Universal dos Direitos Humanos em 10 de dezembro de 1948. Essa declaração foi criada para garantir o reconhecimento da dignidade a todos os membros da família humana e de seus direitos iguais e inalienáveis, fundamentais para a liberdade, justiça e paz no planeta. E a Declaração Universal dos Direitos Humanos considera essencial que os direitos sejam protegidos pelo império da lei, para que o ser humano não seja compelido, como último recurso, à rebelião contra a tirania e a opressão. A Declaração Universal dos Direitos Humanos é o ponto ideal comum a ser atingido por todos os povos e todas as nações.
11: Nove horas e 21 minutos.
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15: Opa, quarta-feira, minha gente! Está entrando no ar o Zona Mix com muito sucesso pra você. É, você que acompanha, você que tá sempre ligadão, ligadona com a gente aqui. Vamos nesse clima, né? Juntos nesse clima e sempre com a gente aqui. Não tem tempo ruim de jeito nenhum, né? Não tem tristeza, só tem alto astral, só tem aqui coisas positivas acontecendo na nossa programação, hein? Vamos lá, vamos nessa, né? Quarta-feira, vamos juntos com o Zona Mix, o nosso mix de sucessos que toca muito melhor no seu rádio aqui.
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2: Fechando por aqui mais um bloco do nosso Zona Mix. Ó, daqui a pouquinho tem mais. Já já eu volto com mais uma super sequência pra você no melhor do seu rádio.
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4: 9:38.
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2: E a música boa que você quer ouvir? Então aumente o volume, porque já estamos de volta aqui com o nosso Zona Mix, hein? É só você aumentar o som para curtir as melhores.
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1: Finalizando mais uma sequência na programação aqui do seu Zona Mix. Ó, daqui a pouquinho tem mais, hein? Um verdadeiro mix de sucessos. Você confere só aqui na melhor programação. Já já tô de volta.
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3: Você sabia que os elevadores são mais seguros que os carros? Uma média de 26 pessoas por ano morrem em elevadores em todo o mundo. Normalmente, acontecem mais de 26 acidentes de carro por hora.
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1: E já estamos de volta, já voltamos no Zona Mix. Música boa, você tem todo o tempo aqui. Aumente o volume.
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1: Ah, gente, finalizando, né? Terminando aqui mais uma edição do Zona Mix. Valeu demais a sua companhia, a sua audiência. Eu, Kleber Salles, estou indo nessa, mas amanhã eu volto com muito mais sucessos, muito mais mix de sucessos no nosso Zona Mix, tá bom? Tchau, tchau, menina. Tchau, tchau, menino. Um grande abraço, beijão pra todo mundo e até lá.
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3: E olá, povo abençoado de Deus. Começando mais um dia de muita adoração aqui na sua rádio favorita com Adoração Máxima. E eu, Diego Almeida, te fazendo companhia quarta-feira. Dia esse que vamos entregar o nosso louvor ao nosso Senhor. Amém? A nossa sequência de hoje, ela tá uma bênção, tá uma maravilha. Quero te convidar você a conferir junto comigo as maravilhas que tem por aí. Bora começar com o nosso programa, tá muito bom!
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2: Fica ligadinho aqui na sua rádio que vamos para um breve intervalo, mas já já estaremos de volta com muito mais.
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4: 10:34.
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6: Você sabia que nos Estados Unidos, os beijos nas bochechas só são dados por pessoas íntimas e não é o cumprimento padrão como no Brasil ou na Europa? Então, quando for pra lá, não beija americano na bochecha, tá?
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2: Estamos de volta com mais um bloco do nosso programa de adoração ao nosso Deus. E nesse momento eu quero te convidar a nós continuarmos com a nossa adoração, pois o louvor tem o poder de quebrar cadeias e correntes. Então vamos unir a nossa fé nesse momento e vamos continuar com nossa adoração. Aqui vai a nossa próxima sequência de louvores.
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2: Você está ouvindo a Adoração Máxima. Vamos para um breve intervalo, mas não sai daí, que já já estamos de volta.
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2: Confere a nossa próxima sequência que já está pronta.
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1: E o programa dessa quarta-feira, ele já vai chegando ao final, vai se encerrando, mas o programa da Adoração Máxima, eu agradeço pela sua companhia, pela sua participação em mais um dia do nosso programa, de muito louvor, de muita adoração aqui pela sua rádio favorita sempre. Amanhã, quinta-feira, estaremos de volta trazendo muito mais adoração pra você. Obrigado por tudo, fiquem todos na paz e na presença de Deus e até amanhã, pessoal. Tchau, tchau.
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5: Você sabia que a maioria das pessoas que morrem em elevadores são justamente técnicos em elevadores?
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1: Meio-dia e 7 minutos.
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6: Olá para você. Sejam muito bem-vindos ao Central do Esporte. Aqui o esporte é do começo ao fim. Notícias do seu time do coração, contratações e muito mais a partir de agora. Vem comigo!
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7: O Santos terá que pagar cerca de 18 milhões a Zé Rafael pela rescisão do contrato do volante, que estava vinculado ao clube até 2032. O acordo encerra antecipadamente o vínculo e representa um impacto financeiro significativo para o Peixe, que terá de arcar com a indenização prevista na negociação. Zé Rafael chegou ao Santos como reforço e tinha contrato de longo prazo, mas a relação entre jogador e clube não seguiu como esperado. Com a rescisão, o Peixe evita manter um compromisso contratual que poderia se estender por mais anos, mas assume uma despesa milionária para encerrar o vínculo.
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7: O Grêmio encerrou a preparação para enfrentar o Botafogo nesta quarta-feira, às 19h30, no Nilton Santos, em jogo atrasado da 21ª rodada do Brasileirão. Felipão comandará a equipe de forma interina, já que Renato Gaúcho, recém-contratado, ainda não foi regularizado a tempo para estrear. O novo treinador acompanhará a partida no estádio e assumirá oficialmente depois do confronto. A principal novidade é o retorno de Pavon, que cumpriu suspensão e deve começar jogando. Já Musu, recuperado de lesão, será preservado. Com Marlon lesionado e Pedro Gabriel suspenso, Caio Paulista será o lateral esquerdo. A provável escalação tem o Everton, Diego Caíto, Wallace, Kahneman e Caio Paulista, Noriega, Vila Sante e Krovinovic, Pavon, Giovanni Cabral e Carlos Vinícius.
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7: o Botafogo definiu Tite como principal alvo para assumir o comando da equipe e se reuniu com o treinador na segunda-feira. A diretoria, incluindo o presidente João Paulo Magalhães Lins e o diretor de futebol Léo Coelho, apresentou o projeto do clube e tentou convencer o técnico a aceitar o desafio. Tite está sem clube desde que deixou o Cruzeiro, em março, e a conversa foi considerada positiva, mas ele ainda não deu uma resposta definitiva. A pressa do Botafogo aumentou por causa da situação no Campeonato Brasileiro. O time ocupa a 14ª posição, com 32 pontos, e a diretoria quer contratar um novo treinador antes da próxima data FIFA, aproveitando o período de 17 dias sem jogos para iniciar o trabalho. O clube reconhece que a negociação com Tite não é simples, mas espera uma sinalização do treinador para avançar e tenta fechar o acordo ainda nesta semana.
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6: O zagueiro Osório, do São Paulo, foi denunciado pelo STJD pela expulsão na derrota por 2-0 para o Palmeiras no último sábado pelo Campeonato Brasileiro. O jogador recebeu inicialmente cartão amarelo após uma entrada em Piquerez, mas depois da revisão do VAR, o árbitro Rafael Klein mudou a decisão e aplicou o vermelho aos 37 minutos do primeiro tempo. Osório foi enquadrado no artigo 254 do Código Brasileiro de Justiça Desportiva, que trata de jogada violenta e prevê punição de 1 a 6 partidas. O julgamento está marcado para esta quarta-feira, às 15 horas, no Rio de Janeiro, e a pena ainda pode ser convertida em advertência caso o tribunal considere a infração de pequena gravidade.
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8: Lionel Messi foi convocado pela Argentina apenas 15 dias depois de anunciar que pretende se despedir da seleção. O craque estará à disposição para a próxima data FIFA, quando a equipe comandada por Lionel Scaloni disputará 3 amistosos, marcando a reta final da trajetória do camisa 10 com a seleção argentina. Dos 3 compromissos, porém, Messi deve entrar em campo somente no último amistoso. A expectativa é que a partida sirva como uma despedida especial do maior ídolo recente da Argentina, que se prepara para encerrar um ciclo histórico após conquistar títulos importantes e deixar uma marca inesquecível com a camisa da seleção.
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7: Rayan, atacante brasileiro do Bournemouth e revelado pelo Vasco, entrou na mira do Liverpool para o futuro. O clube inglês vê o jogador como uma possível opção para ocupar o espaço deixado por Mohamed Salah e já acompanha de perto a evolução do brasileiro, que ganhou destaque na Premier League e também na seleção. A possível negociação pode chegar a valores impressionantes. Rayan tem uma cláusula de rescisão de 150 milhões de euros, cerca de 892 milhões de reais, que passa a valer em 2027. Caso o Liverpool decida exercer a cláusula, o negócio pode se tornar uma das maiores transferências da história do clube inglês.
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9: Fique ligado, voltamos já depois do intervalo.
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12: Alô você! Salve, salve turma! Tô chegando pra gente tricotar gostoso! Hoje é quarta-feira, 16 de setembro. Eu sou o Silva Júnior, mas pode me chamar de seu amigo. Seu amigo bem informado, diga-se de passagem. Eu vou trazer os babados dos famosos com o nosso Fofoqueira. Eita, nós! Ótima meiuca de semana pra você. Quarta-feira é bom demais, né? É Dia Internacional do Sofá. Turma, e agora eu vou trazer a primeira tricotada sobre ela, a apresentadora Carol Lecker, que confirmou sua saída do programa Fofocalizando do SBT. após menos de 7 meses na atração. Em desabafo publicado nas redes sociais, a ex-participante do reality A Fazenda revelou que a decisão ocorreu após a emissora paulista negar um pedido de reajuste em seu salário de 10 mil reais. Meu Deus, mas não faz nem um ano e ela já quer aumento. A influenciadora explicou que morava fora do país há quase 11 anos e que encontra dificuldades financeiras para se manter na capital paulista. Segundo Carol, custos elevados com aluguel e transporte diário até a sede da emissora em Osasco inviabilizaram a sua permanência, levando-a a enfrentar crises de ansiedade e também depressão. Apesar de demonstrar gratidão à equipe ao SBT, a Miss Bumbum 2022 afirmou que a conta não fecha ao fim do mês e ela está praticamente pagando para trabalhar. Ela também declarou que cumprirá os compromissos previstos contratualmente antes de se afastar definitivamente da grade de programação da emissora. É, tem tudo isso que tem que ser colocado na balança, né, gente? Aí eu falei no começo aqui do comentário: ah, mas não faz nem um ano e ela já quer aumento. Bom, tudo bem, não tá dando pras despesas, não foi aquilo que ela pensou, mas também podia ter pensado nisso antes. Ah, vou ganhar tanto por mês, a minha despesa é X. Só que daí tem tudo aquilo, né? De repente ela fez uma conta na cabeça, o dia a dia mostra a realidade de outra conta, aí as contas não fecham. Mas enfim, eu aumento, mas não invento. Daqui a pouco tem mais um babadinho pra você aqui no Fofoqueira Segura.
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0: 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Vamos lá então, começando mais uma edição do nosso Chega Junto, edição essa de meiuca de semana, hein? É quarta-feira, gente. Como é que tá por aí? Tudo bem? Tudo tranquilo? Ah, que bom então. A partir de agora tem o Chega Junto. Aumenta o som.
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0: É isso aí, que sequência incrível é essa, hein? A gente volta já, não sai da sintonia.
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3: Longa-metragem A Odisseia, dirigido por Christopher Nolan, ultrapassou a marca de 1,67 bilhão de dólares nas bilheterias, ultrapassando Jurassic World de 2015, tornando-se o filme de maior bilheteria da história da Universal Pictures. E Odisseia também é o longa, dirigido por Christopher Nolan, que mais faturou nos cinemas, ultrapassando Batman, o Cavaleiro das Trevas Ressurge. O longa está em cartaz nos cinemas brasileiros.
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8: Olá, chegando para você o nosso Esporte Agora de hoje com a minha apresentação, locutora Patrícia. E o Atlético Mineiro deslanchou no segundo tempo e venceu o Fluminense por 3-1 na Arena MRV pela 27ª rodada do Campeonato Brasileiro. A vitória atleticana foi definida com 2 gols em 2 minutos. O Galo abriu o placar com um belo chute de Reinier aos 15 minutos do segundo tempo e aproveitou um grande vacilo da defesa tricolor na saída de campo logo em seguida, para ampliar com Tomás Coelho aos 17. Vitão marcou o terceiro dos mandantes e Rodrigo Castilho diminuiu para os visitantes.
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9: Meio-dia e 39 minutos.
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0: Voltamos com Chega Junto, chega pra cá, chega junto, é aqui ó.
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0: Adorei, adorei. 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
2: 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Uma sequência top tá chegando pra você ouvir, curtir.
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0: Sorriso Maroto!
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0: Dilcinho.
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0: Dilcinho!
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0: Valeu, turma! Essa aí é a última para encerrar com chave de ouro a nossa quarta-feira, meiuca de semana. A gente volta amanhã na quinta com mais Chega Junto!
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3: E o Inter sofreu, mas conseguiu superar a Chapecoense por 2-1 na Arena Condá e embolou de vez a briga contra o rebaixamento do Campeonato Brasileiro. A vitória foi a primeira do Colorado depois de 8 tropeços consecutivos na temporada e de 10 só pelo torneio nacional. Bruno Henrique e Carbonero marcaram para os visitantes que ainda permanecem dentro do Z4. Enquanto isso, Garcês balançou as redes para os catarinenses. O resultado deixou o Inter com 28 pontos na 18ª posição. A equipe de Paulo Pezzolano supera apenas o Remo e a própria Chape.
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5: Agora as previsões para Áries, Touro e Gêmeos. Signo de Áries.
2: Nascidos entre 21 de março a 20 de abril.
6: Áries, a quarta-feira chega com uma situação que pode testar sua capacidade de improvisar. O plano A pode não funcionar, mas o plano B tem potencial para ser até melhor. No amor, uma provocação do crush pode render uma conversa divertida. Só não transforme brincadeira em competição.
5: Signo de Touro.
2: Nascidos entre 21 de abril a 21 de maio.
6: Touro. Hoje você pode perceber que estava insistindo em uma coisa simplesmente porque já tinha começado. Mudar de estratégia não é desistir, é ser inteligente. No amor, uma demonstração espontânea de carinho pode pegar você de surpresa. No dinheiro, pense bem antes de transformar vontade em compra.
5: Signo de Gêmeos.
2: Nascidos entre 22 de maio a 21 de junho.
6: Gêmeos. Uma conversa rápida pode virar o assunto mais interessante do seu dia. Você estará com a cabeça cheia de ideias. Então aproveite para compartilhar aquela que normalmente guarda para você. No amor, o crush pode aparecer justamente quando você menos estiver esperando. E sim, você vai fingir que não ficou nervoso.
5: Já voltamos com as previsões para Câncer, Leão e Virgem.

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2: 13 horas e 14 minutos.
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5: Olá, tudo bem com você? Começa agora o Nitro Music aqui pela sua melhor rádio comigo, Bia Ipsen. A partir de agora, só o melhor do flashback para você relembrar aí músicas dos anos 70, 80, 90, 2000, trazendo todos os estilos para você.
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4: Oi, oi, oi, oi, oi, oi, oi! Já estamos de volta com mais um bloco do Fofoqueira nesta quarta-feira, meiuca de semana. Bora com mais um babadinho, mais uma tricotada legal? A cantora italiana Laura Pausini. Rapaz, faz tempo que eu não ouço falar de tal. Será a atração principal de um cruzeiro temático no litoral brasileiro em janeiro do ano que vem. A viagem acontecerá entre os dias 5 e 8 de janeiro, a bordo do navio MSC Divina, com embarque e desembarque no Porto de Santos, em São Paulo, e parada também em Búzios e Angra dos Reis, no Rio de Janeiro. O evento promete uma imersão na carreira da artista, combinando, né, claro, apresentações musicais exclusivas e experiências de convivência entre os fãs, realizada pela empresa Promoção, como é chamada, né, ou Promoação, como é chamada por outros tantos. A iniciativa marca a primeira vez em mais de 20 anos que a produtora escala o nome da música internacional para liderar um navio temático no Brasil. Dona de hits como La Solitudine e também Incancelabile, a vencedora do Grammy, consolida esse projeto com a sua proximidade histórica com o público brasileiro, marcada por lançamentos em português e mais de 30 anos de trajetória. Ela foi tema de novela da Globo e tudo mais. Olha, eu gosto da Laura, embora fazia muito, mas muito tempo que eu não ouvia falar dela. Gente, daqui a pouco eu volto com mais um babado aqui no nosso Fofoqueira. Segura a ótima quarta.
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8: Fala, gente! Tudo bem? Nós estamos chegando aqui na nossa rádio maravilhosa. Delícia! De quarta-feira, meio de semana, chuchu, coisa boa. Hoje é dia 16 de setembro de 2026. Tudo bem com você? Tudo certo por aí? Tudo jóia, graças a Deus? Espero que sim. Vamos lá, porque tem notícias do mundo dos famosos, né, gente? E a primeira de hoje é uma atualização do caso do piloto Lito Souza, gente. Notícia importante sobre o caso dele, né? O influenciador que enfrenta aquela doença rara, né, chamada de Creutzfeldt-Jakob, recebeu uma medicação experimental em uma tentativa de tratamento. Segundo a esposa dele, a Mila, Lito está internado na UTI do Hospital Einstein, em São Paulo, desde o dia 8 de setembro, e permanece estável. A substância utilizada é a ALN-6457, um medicamento ainda em fase de investigação. A aplicação não provocou intercorrências até então, mas ainda não é possível saber se o tratamento vai funcionar. A expectativa dos médicos é que os primeiros exames capazes de avaliar os efeitos da medicação sejam realizados daqui a aproximadamente 6 semanas. Mila contou que a doença é muito agressiva e pode avançar rapidamente. Por isso, a família recorreu e correu contra o tempo para conseguir levantar o medicamento, levar, né, até o hospital. A substância chegou ao aeroporto de Guarulhos e, depois da liberação necessária, foi transportada de helicóptero até o Einstein. Segundo Mila, havia uma janela de apenas 3 horas para que a medicação fosse administrada. O tratamento foi autorizado em caráter compassivo, justamente por Lito não ter outras alternativas terapêuticas disponíveis. Agora, a família aguarda os resultados e pede muita oração e torcida. A Mila resumiu o sentimento, dizendo que espera que toda essa turbulência seja severa, mas que eles consigam pousar bem, né? E fica a torcida para que essa tentativa traga uma nova esperança para o Lito, né, gente? Para todos que acompanham essa história. E ó, o nosso Fofocando vai voltar daqui a pouco para trazer a segunda de hoje, falando sobre o Cristiano Ronaldo. Gente do céu, olha essa, o Ronaldo pode estar prestes a dar um passo gigantesco no futebol. O craque português estaria perto de se tornar sócio do Al Nassr, o clube da Arábia Saudita, onde ele atua jogando atualmente. Rapaz, que coisa, tá comprando o clube, como assim? Eu vou contar os detalhes pra vocês, então continue aqui com a gente volta daqui a pouco, a qualquer momento, aqui na nossa rádio. Continue com a gente.
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2: 13:57.
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1: Agora o BYY vou indo nessa, obrigada pela companhia, obrigada pela sua audiência e a gente se encontra por aqui, tá bom? Um beijo pra você, fica com Deus, um grande abraço, tchau, tchau.
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3: Fala, meus amores, minhas amoras, tudo bem, chuchu? A gente tá de volta aqui na nossa rádio, delícia de quarta-feira, né? Meio de semana, Fofocando tá na área. Vamos lá falar do Cristiano Ronaldo, porque, gente, ele tá prestes a dar um passo gigantesco no futebol. Segundo informações, o craque português estaria perto de se tornar sócio do clube onde ele atua, na Arábia Saudita, o Al Nassr. Segundo informações da imprensa internacional, existe um consórcio interessado em comprar 75% do clube que pertencem ao Fundo de Investimento Público da Arábia Saudita, o PIF. E se a negociação avançar, Cristiano não viria sozinho, viu? O consórcio teria 5 empresários e cada um precisaria desembolsar cerca de 92 milhões de euros. Convertendo para o real, gente, estamos falando de aproximadamente 512 milhões de reais para cada integrante. Olha, o Cristiano já tem experiência como investidor no futebol. Ele possui 25% do clube espanhol Almeria. Agora poderia aumentar ainda mais a sua participação no mundo dos negócios, né? E tem um detalhe curioso, o Cristiano ainda é jogador do próprio Al Nassr e renovou o contrato recentemente, ou seja, imagina entrar em campo sabendo que além de camisa 7, você também pode estar do outro lado da mesa como proprietário. Uma reunião entre os envolvidos na negociação é esperada aí para acontecer o mais rápido possível, né? Se já não aconteceu. E se tudo der certo, o Cristiano pode entrar para uma lista ainda mais exclusiva, a dos jogadores que também viraram donos de clube. Hã? É mole não? Você investiria esse dinheiro todo em um clube assim? Rapaz! E ó, o nosso Fofocando volta daqui a pouquinho para contar para vocês sobre o presente que a Giovanna Ebank ganhou do Bruno Gagliasso e que tá dando o que falar na rede social, gente. Ela fez 40 anos e recebeu um presentaço. O que você acha que é? Daqui a pouco eu conto, nem imagina, né? Daqui a pouco eu conto, continue com a gente aqui na nossa rádio maravilhosa e a gente volta daqui a pouco.
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0: Numa entrevista recente, a atriz Courtney Cox disse que estaria disposta a dirigir Pânico 8. Segundo a atriz, ninguém conhece mais a franquia do que eu. Lembrando que ela é a única integrante do primeiro filme que atuou nos 7. Eu acho que deveria, honestamente. Mas Cox reconheceu que não é a única pessoa com amplo conhecimento sobre Pânico. Tem o criador, os roteiristas, Wes Craven e todo mundo que já esteve envolvido. Mas acho que dirigir seria ótimo e divertido.
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Tudo na Santa Paz? O nosso Nostalgia tá entrando no ar nesta quarta-feira aqui na sua rádio preferida. Meio de semana, vamos recordar aquela canção bacana, aquele flashback bem legal dos anos 90 no nosso Nostalgia, aqui na sua rádio preferida. Eu sou Ricardo Oliveira e tô com você nessa, hein? Então vem comigo e aumenta o volume. Nostalgia.

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1: Assim vamos fechando o nosso Nostalgia nesta quarta-feira. Demais esse programa, muito bom, né? Obrigado pela audiência aí, obrigado pelo carinho. Fechando o programa de hoje e a qualquer momento a gente se fala aqui na sua rádio preferida. Um beijo, tchau.
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0: Pois vocês conhecem a graça de nosso Senhor Jesus Cristo, que sendo rico, se fez pobre por amor de vocês, para que por meio de sua pobreza vocês se tornassem ricos. 2 Coríntios 8:9. Olá, ouvinte. Somos ricos em Jesus Cristo. Podemos até não ter muita coisa nesta vida aqui na Terra, nesse tempo que aqui estamos vivendo, mas uma coisa é certa: no céu teremos toda a riqueza do Pai. Aliás, o céu. Estamos refletindo sobre isso. No céu não terá pecado, amado ouvinte. Imagine uma vida sem a morte, sem a dor, a despedida, a tristeza. Isso é incrível. O que é que nos impede de estarmos bem relacionados com Deus? É o pecado. E já que o céu nos promete um relacionamento certo com Deus, o que é ausente no céu? O pecado. O céu será livre de pecado. Tanto a morte como o pecado serão coisas do passado. Dá para imaginar um mundo sem pecado? Você já fez algo recentemente por causa de pecado? Pelo menos você já reclamou, você se preocupou, você resmungou, guardou quando devia compartilhar, tentou adivinhar e esconder, mas você não fará isso no céu. O pecado já deu vida a milhares de corações quebrados e quebrou milhões de promessas. Seu vício pode ser ligado diretamente ao seu pecado. Sua desconfiança foi causada por pecado, preconceito, roubo, adultério, tudo por causa do pecado. Mas no céu tudo isso acabará. Então, você consegue imaginar um mundo sem pecado? Se puder, você consegue imaginar o céu. Uma terra com todas as suas belezas, as suas maravilhas, esse planeta magnífico sem a morte. Esse lugar maravilhoso aqui que vivemos, sem o roubo, sem o ferimento, sem as doenças, sem a fome, a miséria, sem o mal, é quase isso. Mas é ainda muito melhor, porque será o paraíso verdadeiro, o céu, junto com Deus e Jesus Cristo Salvador. Diante desta perspectiva, certamente, por maior que sejam os nossos problemas, eles se tornam insignificantes. Pense nisso.
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0: Deus querido, Pai Todo-Poderoso, Jesus Cristo, nosso Salvador, por Ele, oramos agora, agradecendo pelo perdão dos nossos pecados. Sim, Pai, perdoa-nos, Senhor. O pecado nos separa de Ti, mas Jesus Cristo nos une. Neste momento apenas declaramos-nos como pecadores, pedimos também Sua compreensão, Pai, Sua graça através do Espírito Santo, Sua companhia ao longo de nossos dias, nos protegendo, nos livrando do mal, das tentações, nos dando o livramento, Pai. Em nome de Jesus. Amém.
2: Que privilégio ter a mesma mão que fez o universo e espalhou as estrelas, escrevendo seu nome no livro da vida. Louve a Deus por isso e declare agora Cristo como seu Senhor e Salvador, buscando a partir daqui o perdão e uma vida correta. Deus alegra-se por todo aquele que assim desejar de todo o coração.

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1: Fala, meus amores, minhas amoras, tudo bem, chuchuzinho? A gente tá de volta aqui na nossa programação deliciosa de quarta-feira, meio de semana, hoje dia 16 de setembro. Vamos lá pra última de hoje do nosso Fofocando, que é sobre o aniversário da Giovanna Ebank, a esposa do Bruno Galhaço. Gente, esquece joia, bolsa, viagem, jantar romântico. O Bruno Galhaço decidiu inovar completamente no aniversário de 40 anos da esposa. O presente escolhido pelo ator foi nada mais, nada menos que uma alpaca. Sabe o que é isso, não? É uma cabra. Isso. É, o animal virou o novo integrante da comemoração e deixou a Giovanna completamente encantada. A apresentadora registrou o momento nas redes sociais e mostrou a reação ao descobrir a surpresa preparada pelo marido, gente. E pelo jeito, a alpaca conquistou a Giovanna rapidinho, viu? A escolha tem tudo a ver com o estilo de vida da família, que mantém uma relação próxima com a natureza e com os animais. Então o Bruno pensou, em vez de uma joia, que tá um bichinho, né? E olha, esse é o tipo de presente que não dá pra guardar na gaveta depois da festa, né, gente? A Giovanna e o Bruno estão juntos desde 2010 e são pais de Titi, Bless e Zion. Agora, pelo visto, a família ganhou mais um integrante, né? Aí chegou com quatro patas, muito pelo e bastante personalidade. Só falta descobrir uma coisa. Será que a alpaca ganhou nome ou ainda está esperando a família decidir, hein? O que vocês acham? Que coisa, né? Tá bom, tá aí, né? Se ela gosta, né? Muito bem. E o nosso Fofocando, gente, fica por aqui. E ó, a gente volta, tá? Amanhã, no mesmo horário, aqui na nossa rádio. Forte abraço pra você. Um beijo, se cuida. Juízo, hein, chuchu? Até amanhã. Tchau. Fui!
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0: 16 de setembro 2026. E aí, minha família, como estamos de quarta-feira, hein? Vamos pra cima dela, vamos ser felizes. Tá começando a partir de agora a nossa edição do nosso pendrive de sucesso. Já cola comigo por aí, hein? Já cola comigo e decola! É assim que é nosso ritmo da nossa quarta-feira, meio de semana. Estamos na metade da semana, meu garoto. Ah, é, estamos na metade da semana, hein? Que é isso, hein? Bora pra cima dela e bora ser feliz por aqui nas ondas sonoras do rádio. Olha aqui, tô te esperando aqui, hein? Tô te esperando aqui no nosso Zap Zap, hein?
1: Acho que estamos indo muito
0: bem. Ah, só tá começando, meu filhão. Muita calma nessa hora, hein? Muita calma nessa hora, não é isso?
2: Tá bom.
0: Bora pra cima, ó, já tô te aguardando por aqui no Zap Zap, bora zapear comigo por aqui, tá bom? Bora zapear, bora zapear comigo aqui na nossa programação da nossa rádio maravilhosa. Um forte abraço do amigo Marcos Santos. Bora pra cima da nossa quarta-feira, meio de semana, só tá começando. Tô chegando. Aumente o volume do seu rádio que o Marcos Santos está no ar.
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Ei, você tá aqui, ó, na melhor e no pendrive de sucesso, o melhor programa da sua quarta-feira. É, abrimos muito bem aí, hein? Rapaz, que sucesso, hein? Gente que se liga na gente, bora decolar aqui nas ondas sonoras da nossa rádio maravilhosa. Muito obrigado a você que nos ouve, né, em casa, no trabalho, aonde? No carro. Ah, que bacana, hein? Dando aquela carona, aquele suporte aqui pra nós. Muito obrigado pelo seu carinho, obrigado pela sua audiência e obrigado pela sua carona aí, levando a nossa rádio ao seu lado. Vem falar comigo, Marcos Santos, aqui no programa Pendrive de Sucesso. Vamos nessa, chegando mais uma bateria musical desta quarta. Bora, aumente o volume!

0: gente, vou fazer o seguinte, vou pro intervalo. Já tem mais pra você aqui no Pay Drive, hein? Segura aí, eu volto já já.
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2: 15 horas e 36 minutos.
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0: E aí? Te bem com a vida? Vamos pra cima da nossa quarta-feira, meio de semana. Ó, a música não para. É só vir. É só dar o play.

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Bora no Pique do Rádio, aqui na nossa programação. Esse é o nosso pendrive de sucesso, por aqui Marcos Santos na voz. Estamos por aqui com você, a gente vai musicando o seu dia, a gente vai alegrando também o seu dia. Você que tá indo pro trabalho, você chegando, você que tá aí ó, de plantão hoje. Ah, bom trabalho pra nós, hein? Bom trabalho, quem trabalha, Deus ajuda. Então, aquele abraço de toda a equipe aqui da nossa rádio pra você que tá no esquema. Aí, Goróis, por aqui, manda aquele alô esperto pra quem você quiser aqui na nossa programação. Tá certo? Chegando mais uma sequência pra você. Bora que essa aqui é boa, bora!

0: trilha sonora do seu dia, fechando muito bem aqui a edição dessa quarta-feira gostosa do nosso Open Drive de sucesso. Amanhã tô de volta. Ei, fica assim não, tá? Amanhã eu tô de volta, se Deus quiser, pra alegrar ainda mais o seu dia. Tchau, pessoal, fui, até.
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3: Agora, as previsões para Libra, Escorpião e Sagitário. Signo de Libra.
1: Nascidos entre 23 de setembro a 23 de outubro.
4: Libra, a quarta-feira pode colocar você diante de uma escolha, que envolve duas pessoas ou dois caminhos. Não escolha apenas para evitar conflito. Escolha aquilo que realmente combina com você. No amor, uma conversa sincera pode tirar um peso das costas. E não precisa ensaiar cada palavra antes.
3: Signo de Escorpião.
1: Nascidos entre 24 de outubro a 22 de novembro.
4: Escorpião, hoje você pode descobrir que uma pessoa estava torcendo por você em silêncio. Essa surpresa pode mudar a maneira como enxerga uma relação. No amor, baixar a guarda um pouquinho pode criar uma conexão muito mais verdadeira. Só não precisa contar todos os seus segredos de uma vez.
3: Signo de Sagitário.
1: Nascidos entre 23 de novembro a 22 de dezembro.
4: Sagitário, uma quarta-feira com cara de vamos ver onde isso vai dar. Um convite ou ideia de última hora pode deixar o dia muito mais interessante. No amor, seu jeito brincalhão estará irresistível, mas perceba se o crush está acompanhando a brincadeira. Nem todo mundo tem seu manual de instruções.
3: Já voltamos com as previsões para Capricórnio, Aquário e Peixes.
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7: Quarta-feira, e aí minha gente boa, tudo certinho, tudo 100%? Aqui é o pagodaço que já tá chegando, hein? E aqui a alegria não tem fim, né? Só alegria, o ritmo contagiante do samba e do pagode abre passagem.

Passagem, né? Pede passagem aí, você vai curtindo a nossa programação em casa, no trabalho, ou você que está no aplicativo ouvindo nós aí, vamos curtir juntos o nosso Pagodaço. Deixa rolar, porque aqui é só música boa na melhor programação. Então aumenta o volume e bora sambar com o Pagodaço de hoje.

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1: Esse é o nosso pagodaço pra finalizar mais uma sequência aqui. Essa música aí é show, hein? Daqui a pouquinho tem mais sucessos. As melhores você confere com a gente no pagodaço pra você fazer aquela swingueira com a gente aqui. Eita, nós!
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1: Legal, turma! Estamos de volta, reta final, último bloco desta quarta-feira aqui do nosso Fofoqueira. Bora de babado! O canal de esportes Cazé TV passou por uma reestruturação societária que transferiu o seu controle administrativo direto para a empresa Live Mode. Com a mudança, o streamer Casimiro Miguel deixa a gestão operacional da plataforma criada por ele mesmo em novembro de 2022, durante a cobertura da Copa do Mundo do Catar. Apesar da alteração contratual, o apresentador de 32 anos, a princípio, continua como sócio do negócio e mantém o papel de embaixador e principal rosto da marca. A gestão do canal agora fica concentrada na Live Mode, empresa especializada na negociação e distribuição de direitos esportivos digitais. A reestruturação ocorre no momento em que a Cazé TV completa quase 4 anos no ar de operação. O projeto, que nasceu focado na figura do influenciador, consolidou-se como uma das principais empresas de mídia esportiva da internet brasileira. Rapaz, se o Cazé sair, e o que eu acho que uma hora ou outra vai acontecer, sair de fato de uma vez por todas, por mais que a marca tá muito aliada à imagem dele, se ele ir para outro lugar ou criar uma nova marca como Casimiro TV, sei lá o quê, a tendência é ter muito sucesso também, porque o cara é diferente, é iluminado. Eu aumento, mas não invento. O nosso Fofoqueira desta quarta fica por aqui. Amanhã, quinta, tem mais e eu conto com a sua audiência. Grande abraço, ótima quarta, aproveita bem, cuide-se bem, até lá.
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4: Sente só que beleza, é o Pagodaço, as melhores músicas do samba e pagode na melhor programação, hein? De volta aqui no seu rádio.
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5: Senhoras e senhores, muito barulho, Maria Rita, né?

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1: Eita, essa é boa demais, né? Fala a verdade. É o Pagodaço, com o melhor do samba e pagode pra você, que volta já já. Daqui a pouquinho, depois do intervalo. Não sai daí.
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1: Sente só que beleza, é o Pagodaço, as melhores músicas do samba e pagode na melhor programação, hein? De volta aqui no seu rádio.
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0: Fechou! Acabou, né? Terminando mais uma sequência aqui do Pagodaço e a gente encerra por aqui o programa de hoje também, viu? Olha, muito obrigado a você que esteve comigo, obrigado a você que acompanhou a programação líder de audiência do Pagodaço. Amanhã, eu, Kleber Salles, estou de volta com mais músicas do samba e do pagode, né? O melhor sempre, o fino, né? Do pagode rola aqui no Pagodaço sempre pra você. Forte abraço e até amanhã!
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3: 16:57.
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4: Agora.
3: E 57 minutos.
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0: outubro a 22 de novembro.
1: Escorpião, hoje você pode descobrir que uma pessoa estava torcendo por você em silêncio. Essa surpresa pode mudar a maneira como enxerga uma relação. No amor, baixar a guarda um pouquinho pode criar uma conexão muito mais verdadeira. Só não precisa contar todos os seus segredos de uma vez.
2: Signo de Sagitário.
0: Nascidos entre 23 de novembro a 22 de dezembro.
1: Sagitário, uma quarta-feira com cara de vamos ver onde isso vai dar. Um convite ou ideia de última hora pode deixar o dia muito mais interessante. No amor, seu jeito brincalhão estará irresistível. Mas perceba se o crush está acompanhando a brincadeira. Nem todo mundo tem seu manual de instruções.
2: Já voltamos com as previsões para Capricórnio, Aquário e Peixes.
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0: O cineasta Quentin Tarantino anunciou que vai lançar um livro com sua própria versão da história do filme de Cliff Booth, sequência de Era Uma Vez em Hollywood. Segundo o cineasta, as aventuras de Cliff Booth será publicado no dia 8 de dezembro nos Estados Unidos. Por enquanto, não há previsão de lançamento do livro no mercado brasileiro.
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O Dia Internacional dos Direitos Humanos é celebrado no dia 10 de dezembro. Nessa data, em 1948, a Assembleia Geral da ONU proclamou a Declaração Universal dos Direitos Humanos. Primeiro documento com o objetivo de proteger os direitos humanos e que vem inspirando as Constituições de Direitos Humanos. Primeiro documento com o objetivo de proteger os direitos humanos

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1: Opa, maravilha! Está no ar o Super 10. Alegria, alegria! Vem com a gente e começa as 10 mais tocadas em todo o Brasil. 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
0: Décima posição.
2: Que é isso?

0: sossegar aqui na tardezinha mesmo.
1: Mão na posição.

0: você quiser. Deixa rolar.
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0: Um grito de vitória está consumado, e o grito vem de Jesus. Você tem noção do que representa eternidade, algo eterno? Em 1 João 3:2 está escrito: Amados, agora somos filhos de Deus, e ainda não é manifesto o que havemos de ser, mas sabemos que, quando Ele se manifestar, seremos semelhantes a Ele, porque assim como é, o veremos. O governo no reino de Deus é único. Ele não é uma democracia onde o povo governa, mas uma cristocracia, onde Cristo é a suprema autoridade. Num governo de homens não redimidos, a democracia é o único sistema honesto e justo. Mas nenhum tipo de democracia é melhor do que as pessoas que o compõem. Quando os homens são motivados pelo egoísmo, o governo será injusto. Quando os homens são desonestos, o governo será o mesmo. Quando todo mundo quer o governo de sua própria maneira, alguém se machucará. Mas no reino de Deus, Cristo é o rei. Ele é compassivo, honesto, misericordioso e justo. Quando ele é soberano nos corações dos homens, a angústia torna-se paz, o ódio torna-se amor e o engano transforma-se em compreensão. Não é só isso. O reino de Deus é também eterno. A história do homem tem sido uma contínua série de meio sucesso e falhas totais. A prosperidade existe por um tempo, seguida por guerra e depressão. 26 civilizações existiam e não existem mais, e o homem ainda luta sempre com os mesmos problemas. Mas o reino de Deus subsistirá eternamente. A flutuação do tempo e o balançar do pêndulo da guerra para a paz, da fome para a abundância e do caos para a ordem terão um fim para sempre. A Bíblia diz: E o seu reino não terá fim. Lucas 1:33. Momento Fé no Criador.
1: Os céus declaram a glória de Deus e o firmamento anuncia a obra das suas mãos.
0: Nosso Deus e Pai, somos cidadãos dispostos do teu reino. Seremos leais e fiéis a ti como Rei soberano e governador do reino, Pai. Ajuda-nos a viver neste domínio terreno como um filho do rei e um cidadão de um reino maior. Pai, permite que trabalhemos juntos contigo até o dia em que os reinos deste mundo, Pai, se tornem reinos de nosso Senhor. No vitorioso nome dele, oramos. Amém.
1: Privilégio ter a mesma mão que fez o universo e espalhou as estrelas, escrevendo seu nome no livro da vida. Louve a Deus por isso e declare agora Cristo como seu Senhor e Salvador, buscando a partir daqui o perdão e uma vida correta. Deus alegra-se por todo aquele que assim desejar de todo o coração.

0: 18h42.
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2: Sexta posição.
4: Vamos assim, São Paulo.

0: estado São Paulo.
1: Quinta posição.

0: 10.
1: Com essas, encerramos mais uma edição do Super 10. Voltaremos no próximo programa com mais pra você. Beijos, juízo e até a próxima.
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5: Oi, gente! Tudo bem? Nós estamos chegando aqui na nossa rádio. Que delícia! Ô, coisa boa! Meio de semana, quarta-feira, dia 16 de setembro de 2026. Tudo bem com você? Tudo ótimo? Muito prazer, eu sou o Cauê, tá? E agora tem horóscopo! É hora de sabermos quais são os destaques para o nosso signo. Vamos começar então, bora? Alô, você de Áries! Tudo indica que corpo e mente vão pedir mais liberdade, movimento e uma boa dose de inspiração a partir de hoje à tarde. Passeio, viagem e gente animada prometem levantar seu astral, especialmente à noite, viu, Ariana? Ariana? Bom, a partir da tarde o fogo segue aceso e você tende a valorizar mais a liberdade e a diversão. O número da sorte hoje é o 6, a cor preto. O dia está prometendo ser marcado por uma virada nos seus objetivos, transição de carreira, mudança no serviço ou de emprego, viu, Torinho? Ó, pode descobrir uma oportunidade de ouro, hein? É, à noite o arroz com feijão tende a ganhar temperos mais picantes e ousados aí no seu relacionamento. O número da sorte é o 46, a cor é o dourado. Geminiano, geminiana, tudo bem? Olha, hoje é grandes chances de mergulhar no serviço e resolver tarefas e pendências sem enrolação, viu? Depois do almoço a vibe muda e você pode direcionar sua atenção para os contatos, acordos e alianças profissionais. Romance num rolezinho com um amigo ou à distância não está descartado. Se você já tem um mozão, né? A relação tende a entrar no modo aventura também. O número de hoje é o 10, a cor cereja. Câncer. E você de câncer, com boas ideias vindo rápido, pode ir longe no serviço. Uma sacada genial tem chance de virar um negócio lucrativo. À noite, intimidade promete sair do básico e render momentos sensacionais também. O número de hoje para você, câncer, é o 54, a cor é o azul. E assim, ponto final, terminamos o nosso primeiro bloco aqui do horóscopo do dia. Eu volto daqui a pouco e aí falo para você de Leão, Virgem, Libra e Escorpião. Continue com a gente aqui na nossa rádio. Até daqui a pouco.
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8: Agora, as previsões para Capricórnio, Aquário e Peixes. Signo de Capricórnio.
7: Nascidos entre 22 de dezembro a 20 de janeiro.
1: Capricórnio, uma conversa sobre dinheiro, trabalho ou responsabilidades pode fazer você rever uma decisão recente. Não tenha vergonha de mudar de ideia quando os fatos mudam. No amor, uma pessoa pode estar esperando mais atenção sua. Hoje, 5 minutos de presença valem mais que uma declaração gigante.
8: Signo de Aquários.
7: Nascidos entre 21 de janeiro a 20 de fevereiro.
1: Aquário, sua quarta-feira pode ganhar um toque de nostalgia quando algo ou alguém do passado reaparecer. Antes de abrir aquela velha porta, veja se você realmente quer entrar novamente. No amor, uma novidade pode despertar sua curiosidade. No trabalho ou nos estudos, uma solução pouco convencional pode funcionar muito bem.
8: Signo de Peixes.
7: Nascidos entre 21 de fevereiro a 20 de março.
1: Peixes, hoje você pode estar mais observador do que falante, e isso será uma vantagem. Uma informação percebida nos detalhes pode ajudar você a evitar uma escolha ruim. No amor, alguém pode demonstrar interesse sem dizer uma palavra sequer. Observe, sorria e deixe a história se desenrolar.
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5: Oi, gente, tudo bem, Chuchuzinho? Vamos lá, vamos terminar aqui previsões astrais. Delícia de quarta-feira, meio de semana. Alô, você de Sagitário! Sagitário! Olha, hoje você pode começar com vontade de ficar na sua e descansar, viu, Chuchu? Respeite os sinais do seu corpo. A partir da tarde, teu pique e desejo de se mexer volta com tudo. Fazer o que gosta e te dá prazer promete dar aquele up. Ó, à noite não devem faltar ideias criativas para sair da mesmice e se divertir. Número de hoje para vocês, Sagita, é o 20, a cor é prata. Capricórnio. Olha, dia indicado para esquadrinhar a sua relação com grana, pois pode te ajudar a perceber onde está gastando energia e bufunfa à toa. Boas chances de tomar decisões acertadas e até descobrir um recurso esquecido, viu, ô Caprica? Bom, no relacionamento, os momentos a sós prometem hoje, viu? O número da sorte é o 31, a cor é cinza. Aquário. Senhoras e senhores de Aquário, hoje é o seguinte, boa hora para fazer networking, colegas tendem a abrir portas para você. Bom, o foco tá total na carreira e objetivos, né? Isso pode te dar visibilidade, responsabilidade e reconhecimento também. Hoje pode resolver as coisas com o crush, ficante ou love. Em seguida, clima bom para sair e fazer algo diferente juntos. O número da sorte para vocês de Aquário é o 50, a cor amarelo. Peixes. E você de Peixes? Intuição e criatividade aguçadas te ajudam a perceber oportunidades vantajosas e ter ideias para destravar o seu crescimento. Boas chances de monetizar um talento e ganhar din-din fazendo algo que gosta, viu? Hoje também tem boas chances de embarcar num lance com alguém de outra cidade ou com ideias diferentes das suas. Número de hoje pra você do signo de Peixes é o 40, cor azul esverdeado. E assim, ponto final, terminamos o nosso horóscopo do dia, prometendo voltar, gente. Claro, amanhã, né, no mesmo horário, aqui na nossa rádio. Forte abraço, um beijo, se cuida e até lá. Tchau, fui!
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10: No dia 10 de dezembro, celebramos o Dia Internacional dos Direitos Humanos. A data celebra a proclamação da Declaração Universal dos Direitos Humanos em 10 de dezembro de 1948. Essa declaração foi criada para garantir o reconhecimento da dignidade a todos os membros da família humana e de seus direitos iguais e inalienáveis, fundamentais para a liberdade, justiça e paz no planeta. E a Declaração Universal dos Direitos Humanos considera essencial que os direitos sejam protegidos pelo império da lei, para que o ser humano não seja compelido, como último recurso, à rebelião contra a tirania e a opressão. A Declaração Universal dos Direitos Humanos é o ponto ideal comum a ser atingido por todos os povos e todas as nações.
11: Dezenove horas e 34 minutos.
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15: Opa, quarta-feira, minha gente! Está entrando no ar o Zona Mix com muito sucesso pra você. É, você que acompanha, você que tá sempre ligadão, ligadona com a gente aqui. Vamos nesse clima, né? Juntos nesse clima e sempre com a gente aqui. Não tem tempo ruim, de jeito nenhum, né? Não tem tristeza, só tem alto astral, só tem aqui coisas positivas acontecendo na nossa programação, hein? Vamos lá, vamos nessa, né? Quarta-feira, vamos juntos com o Zona Mix, o nosso mix de sucessos que toca muito melhor no seu rádio aqui.
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2: Fechando por aqui mais um bloco do nosso Zona Mix. Ó, daqui a pouquinho tem mais. Já já eu volto com mais uma super sequência pra você no melhor do seu rádio.
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4: 19 horas e 51 minutos.
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2: E a música boa que você quer ouvir? Então aumente o volume, porque já estamos de volta aqui com o nosso Zona Mix, hein? É só você aumentar o som para curtir as melhores.
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1: Finalizando mais uma sequência na programação aqui do seu Zona Mix. Ó, daqui a pouquinho tem mais, hein? Um verdadeiro mix de sucessos. Você confere só aqui na melhor programação. Já já tô de volta.
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4: Você sabia que os elevadores são mais seguros que os carros? Uma média de 26 pessoas por ano morrem em elevadores em todo o mundo. Normalmente, acontecem mais de 26 acidentes de carro por hora.
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1: E já estamos de volta, já voltamos no Zona Mix. Música boa, você tem todo o tempo aqui. Aumente o volume.
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1: Ah, gente, finalizando, né? Terminando aqui mais uma edição do Zona Mix. Valeu demais a sua companhia, a sua audiência. Eu, Kleber Salles, estou indo nessa, mas amanhã eu volto com muito mais sucessos, muito mais mix de sucessos no nosso Zona Mix, tá bom? Tchau, tchau, menina. Tchau, tchau, menino. Um grande abraço, beijão pra todo mundo e até lá.
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3: E olá, povo abençoado de Deus. Começando mais um dia de muita adoração aqui na sua rádio favorita com Adoração Máxima. E eu, Diego Almeida, te fazendo companhia quarta-feira. Dia esse que vamos entregar o nosso louvor ao nosso Senhor. Amém? A nossa sequência de hoje, ela tá uma bênção, tá uma maravilha. Quero te convidar a você conferir junto comigo as maravilhas que tem por aí. Bora começar com o nosso programa, tá muito bom!
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0: Pode aplaudir o senhor. 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
1: Fica ligadinho aqui na sua rádio que vamos para um breve intervalo, mas já já estaremos de volta com muito mais.
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3: 20h47.
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5: Você sabia que nos Estados Unidos, os beijos nas bochechas só são dados por pessoas íntimas e não é o cumprimento padrão como no Brasil ou na Europa? Então, quando for pra lá, não beija americano na bochecha, tá?
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1: Estamos de volta com mais um bloco do nosso programa de adoração ao nosso Deus. E nesse momento eu quero te convidar a nós continuarmos com a nossa adoração, pois o louvor tem o poder de quebrar cadeias e correntes. Então vamos unir a nossa fé nesse momento e vamos continuar com nossa adoração. Aqui vai a nossa próxima sequência de louvores.
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